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1: Breakout é o maior sucesso da banda britânica Swing Out Sister. Foi lançado em setembro de 1986 como o segundo single do álbum de estreia It's Better to Travel. A música recebeu uma nomeação para melhor performance pop de duo ou grupo em 1988.

Esta é a música dos 30-ões, 40-ões, 50-ões e por aí fora, mas os mais novos também gostam destas canções. A Ana Cristina, que é natural de Passos de Ferreira, partilhou connosco no grupo Clube 80 do Facebook Michael Jackson. Obrigado, aqui tens Woman Nature. Um ótimo fim de semana para ti.

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2: A Croácia guarda um dos monumentos romanos mais impressionantes da Europa na cidade de Pula, situada na península da Istria. O grande símbolo da cidade é a Arena de Pula, um anfiteatro construído no século I durante o domínio do Império Romano. É um dos 6 maiores anfiteatros romanos ainda existentes e um dos mais bem preservados do mundo. No passado, acolhia combatentes de gladiadores e outros espetáculos públicos, reunindo milhares de espectadores. Atualmente, o monumento continua a ser utilizado para concertos, festivais de cinema e outros eventos culturais, demonstrando como um edifício com quase 2000 anos continua a fazer parte da vida da cidade. Além da arena, Pula possui importante património arqueológico, incluindo um templo romano, um arco triunfal e vestígios das antigas muralhas. A cidade desenvolveu-se ao longo de vários séculos sob influência romana, veneziana e austro-húngara, o que lhe confere uma identidade muito própria. Situada junto ao mar Adriático, Pula combina património histórico, praias e um porto ativo, sendo hoje um dos destinos mais procurados da Croácia por quem aprecia história e arqueologia.
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4: Vamos destacar alguns benefícios em ter um animal de companhia. Um deles diz respeito aos menores níveis de stress. Estar apenas meia hora com o seu animal reduz os níveis da hormona de stress na saliva e no sangue, deixando a pessoa mais relaxada e menos ansiosa com as tarefas que tem para realizar. Além disso, ter um animal de estimação estimula o exercício físico, principalmente se em causa estiver um cão que necessite de atividade física e de gastar energia diariamente. Os donos podem aproveitar essa necessidade do animal para também se mexerem mais. Seja uma família grande ou não, ter um animal de companhia combate a solidão e todos os animais à sua maneira fazem companhia. E se estes motivos parecem, por si só, mais do que suficientes para acolher na sua família um animal, há ainda que salientar que a sua presença aumenta os níveis de confiança das pessoas.
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7: E agora é o início de mais uma edição dos Álbuns da Década. Hoje trago à rádio o disco Don't Shoot Me, I'm Only the Piano Player, de Elton John. Foi lançado em janeiro de 1973 e vendeu mais de 3 milhões de cópias. Por isso mesmo, ocupa o lugar número 85 nos 100 álbuns mais vendidos da década de 1970.

A sensibilidade pop de Elton John aflorou abundantemente em Don't Shoot Me, I'm Only the Piano Player, onde firmou ainda mais o seu estatuto como superestrela genuína.

Gravado em junho de 1972 e como seu predecessor, On Qui Chateau, nos Strawberry Studios, em Château de Reville, mesmo às portas de Paris. O álbum exprime o amor do artista por rock and roll apelativo e divertido, mas também oferece comentário social através das letras de Bernard Taupin, letrista de sempre de John, como em Have Mercy on the Criminal e

Daniel, a faixa de abertura do álbum, é uma balada sentida e comovedora que permanece como uma das melhores de Elton John, mesmo que o seu cenário original do Vietnã se perca para sempre por uma decisão de eliminar o verso final. Crocodile Rock, que em fevereiro de 1973 se tornou o primeiro tema de sempre do cantor em número 1 nas 100 preferidas dos ouvintes, é uma celebração desinibida da sua paixão de adolescência pelo rock'n'roll.

Oito meses após o seu primeiro álbum em número 1 nos Estados Unidos da América com Onky Chateau, este disco, Don't Shoot Me, I'm Only the Piano Player, substituiu The World is a Ghetto, dos War, no top, em março de 1973, durante um período de 2 semanas, ao mesmo tempo que também encabeçava a tabela de preferências do Reino Unido. Em Portugal ficou-se pelo 4º lugar.

disco foi gravado em Paris, França, e conta com a produção de Gaz Dudjian. Tem um total de 43 minutos e contém 10 músicas. Daniel, Teacher I Need You, Elderberry Wine, Blues for My Baby and Me, Midnight Creeper, Have Mercy on the Criminal, I'm Gonna Be a Teenage Idol, Texas Love Song, Crocodile Rock e High Flying Bird. 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

0: foi mais uma edição dos álbuns da década. Hoje, em destaque, o disco de Elton John, Don't Shoot Me, I'm Only the Piano Player. Foi lançado no mundo da música em janeiro de 1973 e vendeu mais de 3 milhões de cópias. Na tabela dos 100 discos mais vendidos na década de 1970, este ocupa o lugar número 85.
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0: São músicas como esta que me fazem estar aqui ao fim de semana. I Was Made For Loving You é um dos maiores sucessos globais da banda norte-americana de hard rock Kiss. Foi lançada em maio de 1979 como o primeiro single do álbum Dynasty. A faixa tornou-se um fenómeno comercial por misturar o rock pesado com batidas pulsantes da disco music. Agora, uma partilha da Elizabeth Machado, que vive em Coimbra, no grupo Clube 80 do Facebook. São os australianos In Excess que vão tocar a seguir Mystify. Obrigado, Elizabeth. Um ótimo fim de semana para ti.
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1: Liga-te ao grupo Clube 80 no Facebook, pede para aderir, escolhe e partilhe comigo as músicas das décadas de 70, 80 e 90. As próximas são dos A Fúria do Açúcar, que gosta muito do verão, e quem não gosta, e depois vão estar aqui os porquinhos da Hilda, que nos trazem o seu canguru.

It's a Heartache é um dos grandes sucessos desta icónica cantora galesa. Bonnie Tyler deixou-nos aos 75 anos a 8 de julho de 2026 no Hospital de Faro, aqui em Portugal. A artista britânica encontrava-se internada no Algarve desde maio de 2026 devido a complicações graves de saúde. Reconhecida mundialmente pela sua voz rouca, potente e inconfundível, Bonnie Tyler marcou o panorama musical pop-rock internacional nas décadas de 70 e 80. Total Eclipse of the Heart tornou-se o maior êxito desta cantora, com uma carreira extraordinária e que chegou a alcançar o topo das tabelas dos Estados Unidos e do Reino Unido. Obrigado pela companhia. Não saia daí.

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2: Olá, o meu nome é Ana Sofia, sou psicóloga clínica e hoje falo de hiperatividade e déficit de atenção. É uma perturbação do desenvolvimento de origem neurobiológica, caracterizada por um grau de desatenção, impulsividade, excesso de atividade motora, inapropriadas para a idade da criança, que surge normalmente à idade escolar. Distraem-se facilmente, abandonam ou mudam de uma atividade para outra sem terminar nenhuma, não conseguem manter a atenção durante muito tempo, são irrequietos e agitados, com dificuldade em permanecer sentados ou a jogar calmamente. E estas são apenas algumas características que definem a perturbação. Pode levar também à baixa tolerância à frustração, uma baixa autoestima e uma desmotivação escolar. Os professores são, por vezes, os primeiros a suspeitar e os pais por intuição. Mas para um diagnóstico completo, deve consultar um profissional da psicologia.
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5: A Oppo lançou na primavera o Find X9 Ultra, um smartphone topo de gama cuja câmara é considerada uma das melhores, se não mesmo a melhor, já integrada num telemóvel. Pois bem, parece que a empresa chinesa tem ambições de fazer mais e melhor e, de acordo com o rumor, já está a trabalhar na câmara do seu sucessor. De acordo com essa publicação partilhada na rede social chinesa Weibo, a Oppo está a testar uma nova teleobjetiva periscópia de 200 megapixels com um sensor de 1.1.3 polegadas, diferente do sensor que estava presente no Find X9 Ultra. Da mesma forma, acredita-se que a Oppo se encontra a trabalhar em mais uma teleobjetiva periscópia de 200 megapixels com um sensor de 1.1,12 polegadas, sendo que este ainda está a ser desenvolvido e não foi finalizado. Há ainda relatos de que a Oppo pretende integrar uma segunda teleobjetiva com 50 megapixels e com 1.1,95 polegadas. Mesmo que o telemóvel identificado não seja especificamente o Find X10 Ultra, acredita-se que o telemóvel em questão seja de facto o sucessor do Find X9 Ultra. Ainda assim, este topo de gama da Oppo só tem lançamento previsto para o primeiro trimestre de 2027.
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0: 2 e 5.
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1: Olá, aqui está a música dos trintões, quarentões, cinquentões e por aí fora. Eu sou o Luís Ferrão e a segunda hora começa com Gazebo.
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1: Liga-te ao grupo Clube 80 no Facebook, pede para aderir, escolhe e depois partilha comigo as tuas músicas preferidas dos anos 70, 80 e 90.

Like Chopin é o maior sucesso do cantor italiano Gazebo, nome artístico de Paul Mazzolini. Foi lançado em setembro de 1983 como o segundo single do álbum de estreia, que era homónimo. É considerado uma das canções mais icónicas do género Italo Disco. O single vendeu mais de 8 milhões de cópias em todo o mundo e atingiu o número 1 em mais de 15 países, incluindo Portugal, Alemanha, Itália, Espanha e Suíça. Na Suíça, permaneceu no topo das tabelas durante 18 semanas.

0: Old Chavita é um grande clássico de Ryan Parrish, lançado em 83, tal como I Like Chopin de Gazebo. Esta música é um pilar do movimento italo-disco e dominou as tabelas europeias no início da década de 80. O título e a letra são uma homenagem direta ao filme La Dolce Vita de 1960 de Federico Fellini, evocando o glamour, a nostalgia e o estilo de vida boêmio de Roma.
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0: Junta-te ao grupo Clube 80 no Facebook, pede para aderir, escolhe e partilha comigo as tuas músicas preferidas dos anos 70, 80 e 90. Policy of True foi um post da Inês Santos Moraes, que vive na cidade dos estudantes. Obrigado, Inês, aqui tens os Depeche Mode. Bom fim de semana.

0: os Trio foram uma banda alemã icónica dos anos 80. Foram conhecidos pelo seu estilo minimalista e por serem um dos maiores expoentes do movimento New Deutsche Welle, nova onda alemã. Da Da Da e Schlieb des Nicht, do Liebst mich nicht, de 1982, utilizavam o ritmo de uma bateria eletrónica e de um teclado de brincar, Casio VL1. Tornou-se um fenómeno global e vendeu cerca de 13 milhões de cópias em mais de 30 países.
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0: Agora, uma partilha no grupo Clube 80 do Facebook do António Pinto, que nos deixou a história dos In Loco. António, eu escolhi o Feitiço da Lua, que por acaso em tempos muito longínquos foi o nome do meu primeiro programa de rádio. Já lá vão há umas décadas. Muito obrigado, um ótimo fim de semana para si.

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2: Desligue. O Bullet Journal virou febre e ajuda quem precisa de fugir do smartphone para se concentrar. Ryder Carroll desenhava produtos digitais, mas, ironicamente, estava cansado de aplicações para o telemóvel e outras coisas que supostamente ajudam a organizar a vida. Ele cria um método analógico que permitisse dar atenção e carinho às suas tarefas e metas pessoais. Ao longo dos anos, foi desenvolvendo um método próprio e, em 2015, satisfeito com o resultado, publicou um vídeo no YouTube explicando como funciona o seu experimento, digamos assim, o Bullet Journal. A internet adorou e hoje o método é febre online e offline.
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4: Manuseie cuidadosamente os restos de tinta e procure desfazer-se deles da maneira mais racional. Lave os pincéis no lava-loiça para que a tinta seja levada a uma estação de tratamento de água. Na terra, a tinta infiltra-se e alcança o subsolo, que é assim contaminado. 3 litros de solvente, por exemplo, podem contaminar 60 milhões de litros de água subterrânea.
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5: Hoje recuperamos mais uma memória de infância. Lembra-se do Cubo Mágico? O primeiro protótipo do cubo foi fabricado em 1974, quando Erno Rubik era professor do Departamento de Desenho de Interiores da Academia de Artes e Trabalhos Manuais Aplicados de Budapeste, Hungria. Quando Rubik criou este quebra-cabeças, a sua intenção era criar uma peça que fosse perfeita no que se refere à geometria para ajudar a ilustrar o conceito da terceira dimensão aos seus alunos de arquitetura. A primeira peça que realizou foi em madeira e pintou os 6 lados com 6 cores diferentes para que, quando girasse as faces do cubo, tivesse uma melhor visualização dos movimentos. Um dia, enquanto observava o fluxo do Danúbio, Rubik teve a ideia de criar um mecanismo interno cilíndrico que permitisse a manipulação fácil do cubo de 6 faces. Cada face era dividida em 9 quadradinhos menores, resultando em 54 quadrados. Originalmente, o cubo de Rubik possuía as cores básicas, mas pode haver variações de acordo com cada fabricante. O primeiro cubo de Rubik foi feito em madeira e hoje o mais comum é encontrá-lo feito em plástico. Mas há versões de vidro, papel e outros materiais. Erno Kubik, em apenas 31 dias, conseguiu solucionar o seu quebra-cabeças. O Cubo Mágico é um quebra-cabeças tridimensional reinventado por este húngaro. Originalmente foi chamado de Cubo Mágico pelo seu inventor, mas o nome foi alterado pela Ideal Toys para Cubo de Rubik. Em 1974 ganhou o prémio alemão do Jogo do Ano. Erno Kubik demorou um mês a resolver o cubo pela primeira vez. O cubo de Rubik tornou-se um ícone da década de 80. O cubo de Rubik é geralmente confeccionado em plástico e possui várias versões, sendo a versão 3x3x3 a mais comum, composta por 6 faces de 6 cores diferentes com arestas de aproximadamente 5,5 cm. Mas há outras versões menos conhecidas e mais complexas. É considerado um dos brinquedos mais populares do mundo, atingindo um total de 900 milhões de unidades vendidas, tal como todas as diferentes imitações. Segundo Gene Cooperman, o cubo de Rubik é um teste básico para problemas de busca e enumeração. Uma enorme área de pesquisa que abrange muita gente ligada a esta arte que trabalha em diferentes disciplinas, da inteligência artificial às operações. O cubo de Rubik permite que os pesquisadores de diferentes disciplinas comparem os seus métodos num problema único e bem conhecido. Os movimentos executados para resolver o cubo, na realidade, são comutadores. Utilizando a teoria dos grupos, Gene Cooperman e Daniel Kruckel testaram não apenas movimentos individuais, mas também grupos de movimentos de forma a otimizar a solução. Foram 100 milhões de movimentos por segundo até chegar ao resultado final. O algoritmo que conseguisse resolver qualquer cubo de Rubik no menor número de movimentos possível é designado por Algoritmo de Deus. Em 2005, o menor número de movimentos para resolver o cubo era de 28. Em 2007, passou a ser 26. Em 2010, foi provado que o número exato era 20. Para chegar a este cálculo, alguns matemáticos, um engenheiro da Google e um programador dividiram o problema em mais de 2 bilhões de partes. A partir daí, os pesquisadores usaram a infraestrutura da companhia americana para processar os dados e chegarem à conclusão final. O recorde mundial de menor tempo para solucionar o enigma do cubo mágico era um pouco mais de 5 segundos, conseguido pelo americano Colin Burns em 27 de abril de 2015. Em novembro de 2015, Lucas Etter, com 14 anos, bateu o recorde mundial com menos de 5 segundos. Hoje, lembramos um dos brinquedos mais conhecidos dos anos 80.

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1: Liga-te ao grupo Clube 80 no Facebook, pede para aderir, escolhe e partilha comigo as tuas músicas preferidas das décadas de 70, 80 e 90. A Dina Val, que vive em Coimbra, deixou-nos um videoclipe da banda de Klaus Meine. Obrigado, Dina. Aqui está Still Loving You, dos Scorpions. Bom fim de semana.

acreditem ou não, hoje até veio ao nosso programa alguém da realeza. O Daga, a princesa Stephanie do Mónaco no Clube 80. A próxima chama-se The Love I Lost, de Cybill. Obrigado pela paciência que tiveram em ouvir a música do século passado. Eu volto na próxima semana.

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3: A cafeína é uma das substâncias mais consumidas em todo o mundo. Está presente no café, chá, bebidas energéticas, refrigerantes e até no chocolate. Em quantidades moderadas, pode aumentar o estado de alerta, melhorar a concentração e reduzir a sensação de fadiga. Em algumas pessoas, também pode melhorar o desempenho físico durante o exercício. No entanto, nem todos respondem da mesma forma à cafeína. Algumas pessoas são mais sensíveis e podem sentir nervosismo, ansiedade, tremores ou dificuldade em adormecer, mesmo com pequenas quantidades. O momento do consumo também é importante, já que ingerir cafeína ao final da tarde ou à noite pode interferir com a qualidade do sono. Além disso, bebidas energéticas não devem ser confundidas com café, pois muitas vezes contêm grandes quantidades de açúcar e outros estimulantes. Em geral, a cafeína pode fazer parte de uma alimentação equilibrada, desde que seja consumida com moderação e adaptada à tolerância de cada pessoa.
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0: 3 e 3. 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
1: Bem-vindos a mais uma edição da rubrica Saúde 97. Hoje irei falar sobre um tema que tem gerado bastante polémica: medicina integrativa. Tem-se levantado questões importantes sobre a publicidade em saúde e sobre a utilização de termos que podem induzir os utentes em erro. A Ordem dos Médicos recordou que medicina integrativa não é uma especialidade médica oficialmente reconhecida em Portugal e defendeu um reforço da fiscalização e da transparência. Mas afinal, o que é isto de medicina integrativa? A verdadeira medicina integrativa, tal como é entendida em muitos centros académicos internacionais, procura combinar a medicina convencional com intervenções complementares que tenham evidência científica, como, por exemplo, algumas abordagens de nutrição, exercício físico, apoio psicológico, acupuntura em situações específicas, entre outros. O objetivo não é substituir tratamentos comprovados, mas complementar os cuidados quando existe benefício demonstrado. Mais importante é fazer uma pergunta simples: existe evidência científica para aquilo que me estão a propor? Se a resposta não for clara, ou se prometerem curas milagrosas, desconfie. Enquanto utentes, também podem e devem fazer a vossa parte. Sempre que consultar um médico, pode verificar no site da Ordem dos Médicos o nome ou o número da cédula profissional e confirmar qual é a especialidade reconhecida. É uma forma simples de garantir que está a ser acompanhado por um profissional devidamente habilitado e esclarecer qualquer dúvida sobre as suas qualificações. Em saúde, inovação e abertura a novas abordagens são importantes, mas devem caminhar sempre lado a lado com a ciência, a transparência e a segurança dos doentes.
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Olá, o meu nome é Hugo Azevedo, sou empresário, designer e músico. Escolhi esta música por ser um hino aos momentos belos e trágicos da vida, por ser um hino às contradições e às constantes necessidades de amor e aceitação. A primeira coisa que me vem à cabeça quando o ouço é uma sensação de êxtase em tudo devido à entrega do vocalista e também à repetição sinfónica levada à exaustão por parte dos violinos e dos violoncelos. Esta constante repetição no refrão que o vocalista imprime, das mesmas palavras e frases, em duelo com a intensidade das cordas, representam, em meu ver, uma sinfonia perfeita à vida, ou uma sinfonia agridoce, se assim preferirem. Agora, sempre que eu ouço, continuo a achar que é uma das músicas pop que não perde qualidade, apesar de ter completado 20 anos agora, no dia 16 de junho. Este é o tipo de música que eu acho que a maioria das bandas tem secretamente inveja por não terem sido eles a compor. Se tivesse de definir esta música numa só palavra, seria arrebatadora. A música da minha vida é Bittersweet Symphony dos Verve.

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9: Durante uma missão tripulada a Marte, o astronauta Mark Watney é dado como morto após uma tempestade e deixado para trás pela sua tripulação. Mas Watney sobreviveu e encontra-se preso e só num planeta hostil. Com escassos mantimentos, ele terá que contar com a sua criatividade, inteligência e espírito de sobrevivência para encontrar uma maneira de enviar para a Terra um sinal de que está vivo. A milhões de quilómetros de distância, a NASA e uma equipa de cientistas internacionais trabalham incansavelmente para trazer Watney de volta, enquanto simultaneamente os seus colegas de tripulação planeiam uma ousada, se não impossível, missão de resgate. Com a revelação destas histórias de incrível coragem, o mundo une-se por uma causa: o seguro regresso de Watney. Perdido em Marte é a sugestão de hoje do 90 e Cine.
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1: Olá! Um jovem casal a atravessar um momento de crise decide mudar-se para uma aldeia isolada onde, de momento, apenas vivem mais dois homens e uma mulher. Esta mudança surge como forma de resolver as dificuldades sentidas na sociedade atual e como um recomeço num local livre das tecnologias e dos problemas que lhe estão associados. Os dias dividem-se entre o cultivo da horta, a criação dos animais e a ir à taberna local. Os excedentes da produção são usados como moeda de troca para a aquisição dos bens essenciais que chegam numa carrinha que os visita de forma irregular. No meio em que a escassez é regra e a sobrevivência está em causa, a chegada de uma habitante acompanhada por uma criança implica novos questionamentos, mas também novas perspectivas de futuro. Leitura acessível, mas perturbadora e inquietante, este é um livro em que os personagens tentam lidar com os seus fantasmas e expõem os seus sentimentos e pensamentos mais íntimos, o que nos leva a refletir no sentido da vida. Falo-vos do livro Antes que a Luz se Apague, da escritora espanhola Lara Moreno. Boas ondas de leitura.
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1: Se quer proteger a sua saúde dos malefícios do tabaco, a única forma é mesmo não fumar ou não estar em locais frequentados por fumadores. Mas um estudo realizado por investigadores de saúde descobriu que beber um ou dois copos de vinho tinto antes de acender o cigarro pode proteger os vasos sanguíneos de alguns dos piores danos provocados a curto prazo pelo tabaco. O vinho tinto, com altos níveis de fenol, estimula a formação de óxido nítrico que rejuvenesce as artérias coronárias. De acordo com o novo estudo publicado pelo The American Journal of Medicine, este processo é poderoso o suficiente para proteger as artérias do tabaco, que as inflama e envelhece as células. No entanto, os investigadores da Universidade Alemã do Estado do Saar alertam para que isto não deve ser tomado como um conselho de estilo de vida e que o foco deste estudo centrou-se apenas no fumador ocasional e não no viciado.
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1: A 23 de agosto de 1889, e com a tecnologia do italiano Marconi, era feita a primeira transmissão sem fios de uma mensagem entre um navio e um porto de mar, em pleno Atlântico. Já em 1926, morria, com 31 anos de idade, o ator Rodolfo Valentino, uma das estrelas cinematográficas mais populares dos anos 20. De origem italiana, emigrou para os Estados Unidos em 1913, tendo trabalhado inicialmente como jardineiro e lavador de pratos. A sua fotogenia e habilidade como dançarino foram aproveitadas pelo cinema da época, que o transformou no protótipo do amante latino. Diz a lenda que várias mulheres se suicidaram desesperadas pela sua morte prematura. O dia 23 de agosto de 1971 é um marco na história da arquitetura portuguesa. Neste dia foi criada a Aula Régia do Desenho de Figura e Arquitetura Civil pela Coroa Portuguesa.
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saga que envolve o ministro da Administração Interna, relacionada com as obras do seu monte no Alentejo e com alguns aspectos da sua gestão como diretor da Polícia Judiciária, chamou a atenção para a nem sempre salutar relação entre políticos e justiça. Procurando esconder ou retardar o mais possível explicações sobre o processo, Luís Neves mais não tem feito que seguir o exemplo do primeiro-ministro que, no nebuloso processo que envolveu a Sociedade de Consultadoria de Gestão, registada em seu nome, foi dando algumas explicações a conta-gotas, deixando perceber que nem tudo terá ocorrido assim tão corretamente. A relação entre políticos e justiça sempre foi algo nebulosa, com os políticos a fazerem um dos mais variados expedientes para não responderem pelos seus atos que, de algum modo, colocavam a sua vulnerabilidade em causa. Em muitos casos, usaram o poder para benefício próprio e, quando descobertas as falcatruas, ameaçarem quem os tentasse investigar. A este propósito, acabo de ler um livro que recomendo a todos os ouvintes. Insubmisso, Memórias de um Polícia. Tal é o seu título. E trata de casos bem conhecidos, alguns dos quais ainda a correr na justiça. Foi escrita a duas mãos, pelo jornalista Eduardo Damas e pelo ex-inspector da Judiciária, Teófilo Santiago. Do meu ex-camarada Eduardo Damaso, agora diretor do Grupo Média Livre, que engloba o Correio da Manhã, a revista Sábado e a CMTV, já eu havia lido o livro que publicou em setembro de 2019, intitulado Corrupção, breve história de um crime que nunca existiu, onde se conta pormenores sobre a Operação Marquês, Faça Oculta, Operação Universo, Espírito Santo. Agora, volto ao tema numa nova perspectiva, num livro enriquecido com as memórias de Teófilo Santiago. Como se pode ler na contracapa, este novo livro oferece-nos a narrativa empolgante de três operações policiais, a Pito Dourado, Faça Oculta e Aveiro Conéstio. Conheci Teófilo Santiago quando criou a diretoria da PJ em Leiria e ali desenvolveu importante ação no combate ao tráfico da droga. Recorrendo a apontamentos que foi escrevendo ao longo dos seus 33 anos de serviço na PJ, ficámos agora a conhecer pormenores de várias investigações a que esteve ligado, com particular destaque para os que envolveram José Sócrates, Ricardo Salgado, Armando Vara, José Penedes, Oliveira Costa, Manuel Godinho e Pinto da Costa, entre muitos outros menos conhecidos. Seguindo a história deste polícia insubmisso, continuo a citar o que se escreve na contracapa. Entramos no mundo do crime ou do tráfico da droga, ou nos bastidores de escândalos como as escutas de Sócrates, o processo PT-TVI, as interferências do governo de Durão Barroso ou a prisão de Pedro Caldeira. A título de exemplo sobre a insubmissão a que a Polícia Judiciária estava em relação ao poder político, é paradigmático o que sucedeu com o desenvolvimento da investigação no caso do processo Apito Dourado. Na sequência de escutas para um outro processo, os investigadores detectaram graves ilegalidades e compadrios entre gente ligada ao futebol e política, pelo que Teófilo Santiago, então na diretoria do Porto, com uma equipa restrita e da sua confiança, passou a nova investigação que viria a ser conhecida como o processo do Apito Dourado. Só na véspera de iniciar as buscas e detecções, deu conhecimento ao diretor nacional da PJ, Adelino Salvado, que concluiu em avançar com o processo. No dia seguinte, porém, já a operação estava no terreno, o próprio Adelino Salvado ordenava a suspensão da mesma, querendo saber, a pedido do primeiro-ministro Durão Barroso, quem eram as pessoas envolvidas. Ato contínuo, reabriu um antigo processo que estava há muito arquivado, relacionado com a Caixa Agrícola de Mortágua e que envolvia o pai de Artur Oliveira, o inspector que dirigia as investigações do Apito Dourado. Assim, se desmantelava a equipa criada por Teófilo de Andrade. Artur Oliveira demitiu-se, Teófilo de Santiago foi colocado em Cabo Verde. A PJ do Porto foi reestruturada de acordo com a conveniência do poder instalado e o Apito Dourado deu no que deu. Foi arquivado a pretexto de umas quantas diligências que não deveriam ter tido lugar. Crachá de ouro da PJ, Teófilo Santiago deixa neste livro as suas verdades, demonstrando muitas mentiras que foram correndo ao longo dos anos. Como diz Eduardo Damaso, esta é a história de um servidor do interesse público e da justiça. Teófilo Santiago acabou por optar pela reforma após 33 anos de insubmissão ao poder político. Vale a pena ler este livro para percebermos o que tem sido a interferência dos vários poderes de todos os quadrantes políticos na justiça em Portugal. Não nos admiremos, pois.

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1: Lawson Spolansky, um adolescente de 15 anos, conhecido do TikTok, revelou que ficou de coração partido após descobrir que o melhor amigo que teve durante 10 anos era na realidade um ator contratado pela sua tia, avançou o jornal The Mirror. Num vídeo, intitulado Estou Finalmente Pronto para Partilhar Convosco Esta História Horrível, Lawson conta o início desta relação quando tinha apenas 5 anos. Tudo começou quando, num dia, a tia disse a Lawson que tinha de se tornar num homem melhor. Após alguns dias desta conversa, o jovem caiu e magoou o joelho numa brincadeira num parque. Nesse momento, aproximou-se um rapaz que gozou com ele enquanto Lawson chorava. A mãe do rapaz aproximou-se e ajudou-o. Isto aconteceu enquanto a ama de Lawson estava na casa de banho pública do parque onde este brincava. Quando o novo período escolar começou, Lawson viu que o mesmo rapaz, a quem chamava Dexter, estava na sua turma e eram colegas de carteira. A partir daí tornaram-se bons amigos, começaram a criar laços e o jovem até começou a ter um melhor desempenho na escola. Tudo correu bem até ao dia em que Lawson descobriu que a sua tia tinha contratado Dexter, que era um ator, para ser o seu melhor amigo. A mãe do alegado amigo também era contratada, sendo gerente de uma empresa de produção. O jovem disse ainda que a ex-terapeuta, a quem procurou orientação, era irmã da agente, mãe fictícia, do Dexter. O jovem confrontou Dexter sobre estas alegações, que as confirmou.
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1: Hoje, aqui, ouve-se Kenny Rogers.
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0: No final dos anos 60 e início dos 70, Kenny Rogers ainda não era a grande estrela pop que atualmente convive com a nata de Malibu, Bel Air e Beverly Hills. Nessa época, só era um garoto texano que queria misturar os segredos do country e western com a magia do pop rock psicadélico. Com esse objetivo, Rogers uniu-se ao grupo The First Edition e gravou uma série interessante de músicas.
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0: Misturando The Birds com The Fifth Dimension, Kenny e a sua banda louvaram o LSD, a droga da moda nos circuitos mais hippie da Costa Oeste, na música mais famosa do seu primeiro álbum, o The First Edition, de 1967. Chamava-se Just Dropped In to See What Condition My Condition Was In, uma verdadeira fantasia ácida da era do paz e amor.
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0: Mas a voz rouca e nasal de Kenny Rogers também sabia interpretar temas sexualmente explícitos, como na música Something's Burning, do seu quinto álbum, que anunciou o seu mergulho definitivo na música country. Outras músicas já vão por esse caminho, mas vale a pena destacar o tom antibélico do clássico de Mel Tillis, Rabbi, Don't Take Your Love to Town, o clima western de Tell It All Brother, do filme Fools de Jason Roberts, Calico Silver, do álbum The Ballad of Calico e Elvira.
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0: foram duas maravilhosas incursões no coração de Nashville. Robin James, a mais luminosa, e Me and Bobby McGee, a mais crepuscular e um clássico completamente inesquecível de Kris Kristofferson. Canções duras e cruas, tão longe da etapa psicadélica de Rogers quanto da sua ascensão como estrela pop.
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1: Vamos destacar alguns benefícios em ter um animal de companhia. Um deles diz respeito aos menores níveis de stress. Estar apenas meia hora com o seu animal reduz os níveis da hormona de stress, na saliva e no sangue, deixando a pessoa mais relaxada e menos ansiosa com as tarefas que tem para realizar. Além disso, ter um animal de estimação estimula o exercício físico, principalmente se em causa estiver um cão que necessite de atividade física e de gastar energia diariamente. Os donos podem aproveitar essa necessidade do animal para também se mexerem mais. Seja uma família grande ou não, ter um animal de companhia combate a solidão e todos os animais à sua maneira fazem companhia. E se estes motivos parecem, por si só, mais do que suficientes para acolher na sua família um animal, há ainda que salientar que a sua presença aumenta os níveis de confiança das pessoas.
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1: Na costa da Croácia encontra-se Zadar, uma cidade onde a história convive com obras modernas muito originais. Entre elas destaca-se o Órgão do Mar, uma instalação criada e inaugurada em 2005. O monumento utiliza a força das ondas do mar Adriático para produzir sons através de tubos instalados sob degraus de pedra da marginal. Como o movimento do mar nunca é igual, a melodia está constantemente a mudar. Junto ao Órgão do Mar encontra-se outra obra muito conhecida, chamada Saudação ao Sol, composta por centenas de painéis de vidro que captam a energia solar durante o dia e criam um espetáculo luminoso após o pôr do sol. Mas Zadar é muito mais do que estas atrações contemporâneas. A cidade possui mais de 3 mil anos de história e conserva vestígios romanos, igrejas medievais, muralhas e ruas antigas que refletem as diferentes civilizações que passaram pela Croácia. Esta combinação entre património histórico e inovação arquitetónica faz de Zadar um dos destinos mais originais do país, mostrando que a Croácia consegue preservar o passado enquanto cria novas formas de valorizar o espaço público.
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0: 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É preciso aceitar que os nossos pais, quando envelhecem, já não são os mesmos. Agora, provavelmente estão doentes, começam a ter pequenos esquecimentos, reclamam de algumas dores físicas e podem tornar-se um pouco teimosos, o que exigirá cada vez mais cuidados da família. Quando os nossos pais começam naturalmente a envelhecer e com o avançar da idade, começam a perder a memória, o vigor, a audição, mais sozinhos nos sentimos. E é muito difícil aceitar que o inevitável aconteceu. Pode até surgir alguma revolta interior por esperar deles que reagissem ao envelhecimento do corpo, que lutassem mais a favor de si, sem percebermos, na nossa própria desorientação, que eles não têm a mesma consciência que nós, pois não têm como impedir a passagem do tempo. Pense nisto e seja feliz.
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2: As leguminosas, como o feijão, o grão de bico, as lentilhas, as ervilhas e as favas, são alimentos muito completos do ponto de vista nutricional e fazem parte da base da alimentação mediterrânica. São uma excelente fonte de proteína vegetal, hidratos de carbono complexos, fibra, vitaminas do complexo B e minerais como ferro, magnésio e potássio. O elevado teor de fibra ajuda a prolongar a saciedade, favorece o bom funcionamento do intestino e contribui para um melhor controle dos níveis de açúcar e colesterol no sangue. Além disso, são alimentos económicos, versáteis e com menor impacto ambiental do que muitas fontes de proteína animal. Algumas pessoas evitam as leguminosas por receio de gases ou desconforto intestinal. Mas isso pode ser minimizado, deixando-as de molho, cozinhando-as corretamente e aumentando o consumo de forma gradual. Em geral, incluir leguminosas várias vezes por semana é uma forma simples de melhorar a qualidade nutricional da alimentação.
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2: A Meta lançou no começo do ano a Instagram Edits, uma nova app focada na edição de vídeos e que foi criada com o objetivo de competir com o CapCut. Ao longo dos últimos meses, temos assistido a um lançamento de cada vez mais funcionalidades, com as mais recentes novidades a estarem entre as mais úteis. Foi anunciado numa publicação partilhada na rede social Threads que a Edits recebeu agora o que foram chamadas de legendas de bilíngues, as quais traduzem automaticamente as legendas para um segundo idioma. De notar que esta nova funcionalidade está disponível em inglês, espanhol, português, alemão, francês, japonês, italiano, coreano, hindi, russo, entre outros. O executivo responsável pelo Instagram, Adam Mosseri, fez uma publicação na rede social onde indica que a empresa está a trabalhar em novas formas de os utilizadores personalizarem a sua experiência com o algoritmo da plataforma. O responsável partilhou na sua publicação um pequeno vídeo onde mostra uma nova forma de os utilizadores acederem ao menu que permite personalizar o algoritmo. Ao arrastar o ecrã para baixo, na página inicial do Instagram, os utilizadores poderão saber em que temas o algoritmo se está a focar mais, podendo aí escolher, remover ou adicionar outros, bastando para isso descrever o que querem ver mais. No vídeo partilhado por Mosseri, fica a ideia de que esta nova área para personalizar o algoritmo poderá assemelhar-se a um bot de conversação de inteligência artificial, como o ChatGPT, o Gemini ou o Claude, na medida em que será capaz de adicionar temas e assuntos com base nas interações com o utilizador. É importante notar que, tratando-se esta funcionalidade de um teste do Instagram, só alguns utilizadores da rede social terão para já acesso a esta novidade. À medida que o teste progrida, a empresa deverá torná-la acessível a cada vez mais utilizadoras.
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1: E em Pombal estão agora 17 graus.

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Olá, o meu nome é Hugo Azevedo, sou empresário, designer e músico. Escolhi esta música por ser um hino aos momentos belos e trágicos da vida, por ser um hino às contradições e às constantes necessidades de amor e aceitação. A primeira coisa que me vem à cabeça quando o ouço é uma sensação de êxtase em tudo devido à entrega do vocalista e também à repetição sinfónica levada à exaustão por parte dos violinos e dos violoncelos. Esta constante repetição no refrão que o vocalista imprime, das mesmas palavras e frases, em duelo com a intensidade das cordas, representam, em meu ver, uma sinfonia perfeita à vida, ou uma sinfonia agridoce, se assim preferirem. Agora, sempre que a ouço, continuo a achar que é uma das músicas pop que não perde qualidade, apesar de ter completado 20 anos, agora, no dia 16 de junho. Este é o tipo de música que eu acho que a maioria das bandas tem secretamente inveja por não terem sido eles a compor. Se tivesse de definir esta música numa só palavra, seria arrebatadora. A música da minha vida é Bittersweet Symphony dos Verve.

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3: Clube Motar Saca Rolhas organiza a 18ª concentração na Silveirinha Pequena. Conheça mais pormenores já a seguir.
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3: O Espírito Motar regressa à Silveirinha Pequena, na Freguesia do Carriço, nos próximos dias 28 e 29, para a 18ª edição da Concentração Motar, promovida pelos motares Saca-Rolhas, inseridos na Associação Cultural, Recreativa e Desportiva Local. O encontro volta a reunir amantes das duas rodas, música e convívio, num ambiente que já faz parte do calendário de verão da localidade, no limite com o Conselho da Figueira da Foz. A recepção aos participantes acontece na sexta-feira, seguindo-se o já tradicional Aça Se Queres e a animação de Jimmy the Animal, que dará o mote para o arranque do fim de semana. No sábado, o programa prolonga-se desde a tarde com Bike Wash, entrando depois pela noite dentro com vários momentos musicais. A banda Bandidos abre o palco, seguindo-se Under the Bridge, projeto de tributo aos Red Hot Chili Peppers, que promete recuperar alguns dos temas mais conhecidos da banda norte-americana. Já pela madrugada, a organização reserva ainda um espetáculo surpresa e a animação do DJ Lionel Vieira. Entre o som dos motores e do rock, a concentração volta a afirmar-se como um ponto de encontro para motards e curiosos, num fim de semana pensado para celebrar a paixão pelas duas rodas. Uma pessoa morreu e outra ficou ferida com gravidade na sequência de uma colisão entre dois veículos na A13 na zona de Tomar, ocorrida ontem. O acidente obrigou ao corte da autoestrada do Pinhal Interior, no sentido sul-norte, entre os nós de Santa Cita e de Valdonas. A vítima mortal, que tinha 60 anos, conduzia um dos veículos e ia a entrar em contramão na A13 no nó de Santa Cita. Apercebeu-se de que ia em contramão e estava já a recuar quando ocorreu a colisão. O alerta chegou às autoridades às 13h13 e para o local foram mobilizados meios dos bombeiros de Tomar e de Vila Nova da Barquinha, num total de 15 elementos. INEM e GNR também foram acionados. Uma das vítimas ficou encarcerada no interior da viatura e estava em paragem cardiorrespiratória quando os meios de socorro chegaram ao local. Foram realizadas manobras de reanimação, mas já não foi possível reverter a situação e o óbito foi declarado no local pelo médico do INEM. O ferido foi transportado para o Hospital de Abrantes. A GNR está a investigar as circunstâncias em que ocorreu o acidente. O município de Castanheira de Pera e o Centro Paroquial de Solidariedade Social de Castanheira de Pera assinaram um protocolo que visa assegurar a continuidade do projeto Saia de Casa, uma iniciativa que pretende combater o isolamento social e instigar a criatividade. O projeto, dinamizado pelo Centro Paroquial, é uma iniciativa cofinanciada pela Caixa Social e com o apoio da Câmara Municipal. O Saia de Casa é, segundo a autarquia, um ateliê comunitário de costura criativa que procura combater o isolamento social, promover o convívio intergeracional e incentivar o empreendedorismo feminino, pode ler-se num comunicado enviado para a imprensa. O município de Castanheira de Pera informou ainda que foi no âmbito deste projeto que nasceu o Lantua, uma marca dedicada à criação de peças de vestuário e acessórios de moda através do upcycling de tecidos de lã cardada. A matéria-prima utilizada resulta do aproveitamento de artigos descontinuados, restos de coleção e tecidos com defeitos provenientes da fábrica Albano Morgado, uma unidade fabril localizada no concelho, com grande importância económica na região e projeção nacional e internacional. Através da valorização da lã, uma fibra 100% natural, reciclável e biodegradável, profundamente ligada à identidade do território, a Lantua dá uma nova vida a materiais que de outra forma seriam descartados, transformando tecidos cardados descontinuados e restos de coleção em novas peças de vestuário e acessórios de moda sustentável, afirmou o município no comunicado. Desta forma, o projeto alia criatividade, economia circular, valorização dos recursos locais e impacto social, reforçando a importância de iniciativas que promovem simultaneamente a sustentabilidade, a inclusão e o empreendedorismo feminino no território de Castanheira de Pera, informou ainda a Câmara Municipal. A interdição dos banhos na Praia da Nazaré, determinada na manhã de sexta-feira, foi levantada na sequência das novas análises com resultados compatíveis com a época balnear, informou a Câmara Municipal. A contra-análise foi conhecida e deixa claro que não há qualquer tipo de preocupação para os veraneantes que se encontram na Nazaré, disse a Agência Lusa ao Presidente da Câmara Municipal Local, Serafim António, após as autoridades de saúde terem determinado o levantamento da interdição de banhos na estância balnear. Os banhos na Praia da Nazaré estavam proibidos desde meio da manhã de sexta-feira, na sequência de uma análise à qualidade da água balnear que registou valores microbiológicos elevados no dia 18 de agosto, não coincidentes com o histórico recente resultados das análises regulares realizadas pelo município, segundo informação divulgada pela autarquia na rede social Facebook. A situação nada tem a ver com os episódios do ano passado, quando os banhos foram por 3 vezes interditados durante a época balnear, devido à ruptura de uma conduta, já que, esclareceu o presidente, não foi detectado nada no mar, não foram detectadas descargas nem cheiros, a água está completamente límpida, como tem estado nas últimas semanas. Numa atualização publicada na rede social Facebook, a Câmara Municipal deu nota de que os resultados agora conhecidos reforçam a convicção do município de que o valor extraordinariamente elevado registado na análise de 18 de agosto e cujo resultado só foi conhecido no dia 20, terá sido anómalo e não refletia a qualidade efetiva da água da Praia da Nazaré, como de resto tem sido visível ao longo de toda a época balnear. O autarca precisou, em declarações à agência Lusa, que a análise em causa registou parâmetros da bactéria E. coli de cerca de 8 mil e a contra-análise agora revelada registou uma ordem de grandeza de 63. Resultados que reforçam a convicção de Serafim António de que alguma coisa correu mal, efetivamente, durante esta recolha de água realizada no dia 18, nos dois locais habituais e submetida à análise pelos serviços da Agência Portuguesa do Ambiente. E assim chega ao fim este serviço noticioso. Fique bem, tenha um bom domingo.
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1: A 23 de agosto de 1889, e com a tecnologia do italiano Marconi, era feita a primeira transmissão sem fios de uma mensagem entre um navio e um porto de mar em pleno Atlântico. Já em 1926, morria com 31 anos de idade o ator Rodolfo Valentino, uma das estrelas cinematográficas mais populares dos anos 20. De origem italiana, emigrou para os Estados Unidos em 1913, tendo trabalhado inicialmente como jardineiro e lavador de pratos. A sua fotogenia e habilidade como dançarino foram aproveitadas pelo cinema da época, que o transformou no protótipo do amante latino. Diz a lenda que várias mulheres se suicidaram desesperadas pela sua morte prematura. O dia 23 de agosto de 1971 é um marco na história da arquitetura portuguesa. Neste dia foi criada a Aula Régia do Desenho de Figura e Arquitetura Civil pela Coroa Portuguesa.
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1: Streets of London é uma canção de Ralph McTell que está incluída no álbum Spiral Staircase, de 1969. A canção não foi lançada como single no Reino Unido até 1974. Streets of London foi inspirada nas experiências que McTell viveu viajando à boleia por toda a Europa, especialmente em Paris, e as histórias individuais são retiradas dos parisienses. Inicialmente, McTell ia chamar a música Streets of Paris, mas no fim acabou por escolher Londres porque percebeu que, no fundo, era sobre Londres que estava a escrever. A canção contrasta os problemas do dia-a-dia das pessoas comuns com os dos sem-abrigo, idosos, solitários, ignorados, no fundo, os membros esquecidos da sociedade. McTell deixou a canção fora do seu álbum de estreia, 8 Frames a Second, por considerar que era demasiado deprimente, e só a gravou quando foi persuadido pelo seu produtor, Gus Dudgeon, a incluí-la no segundo álbum, em 1969. Streets of London foi o maior sucesso comercial de McTell, alcançando o número 2 na UK Single Chart, numa altura em que vendia 90 mil cópias por dia. Em 2017, McTell regravou a canção com Annie Lennox e utentes da UK National Charity Crisis, uma instituição de caridade para os sem-abrigo solteiros, com o objetivo de assinalar o 50º aniversário da canção e da instituição.

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0: saga que envolve o ministro da Administração Interna, relacionada com as obras do seu monte no Alentejo e com alguns aspectos da sua gestão como diretor da Polícia Judiciária, chamou a atenção para a nem sempre salutar relação entre políticos e justiça. Procurando esconder ou retardar o mais possível explicações sobre o processo, Luís Neves mais não tem feito que seguir o exemplo do primeiro-ministro que, no nebuloso processo que envolveu a Sociedade de Consultadoria de Gestão, registada em seu nome, foi dando algumas explicações a conta-gotas, deixando perceber que nem tudo terá ocorrido assim tão corretamente. A relação entre políticos e justiça sempre foi algo nebulosa, com os políticos a fazerem um dos mais variados expedientes para não responderem pelos seus atos que, de algum modo, colocavam a sua vulnerabilidade em causa. Em muitos casos, usaram o poder para benefício próprio e, quando descobertas as falcatruas, ameaçarem quem os tentasse investigar. A este propósito, acabo de ler um livro que recomendo a todos os ouvintes. Insubmisso, Memórias de um Polícia. Tal é o seu título. E trata de casos bem conhecidos, alguns dos quais ainda a correr na justiça. Foi escrito a duas mãos, pelo jornalista Eduardo Damaso e pelo ex-inspetor da Judiciária, Teófilo Santiago. Do meu ex-camarada Eduardo Damaso, agora diretor do Grupo Média Livre, que engloba o Correio da Manhã, a revista Sábado e a CMTV, já eu havia lido o livro que publicou em setembro de 2019, intitulado Corrupção, breve história de um crime que nunca existiu, onde se conta pormenores sobre a Operação Marquês, Faça Oculta, Operação Universo, Espírito Santo. Agora, volto ao tema numa nova perspectiva, num livro enriquecido com as memórias de Teófilo Santiago. Como se pode ler na contracapa, este novo livro oferece-nos a narrativa empolgante de três operações policiais, a Pito Dourado, Faça Oculta e a Aveiro Conéstio. Conheci Teófilo Santiago quando criou a diretoria da PJ em Leiria, ele desenvolveu importante ação no combate ao tráfico da droga. Recorrendo a apontamentos que foi escrevendo ao longo dos seus 33 anos de serviço na PJ, ficámos agora a conhecer pormenores de várias investigações a que esteve ligado, com particular destaque para os que envolveram José Sócrates, Ricardo Salgado, Armando Vara, José Penedes, Oliveira Costa, Manuel Godinho e Pinta Costa, entre muitos outros menos conhecidos. Seguindo a história deste polícia insubmisso, continuo a citar o que se escreve na contracapa. Entramos no mundo do crime ou do tráfico da droga, ou nos bastidores de escândalos como as escutas de Sócrates, o processo PT-TVI, as interferências do governo de Durão Barroso ou a prisão de Pedro Caldeira. A título de exemplo sobre a insubmissão a que a Polícia Judiciária estava em relação ao poder político, é paradigmático o que sucedeu com o desenvolvimento da investigação no caso do processo Apito Dourado. Na sequência de escutas para um outro processo, os investigadores detectaram graves ilegalidades e compadrios entre gente ligada ao futebol e política, pelo que Teófilo Santiago, então na diretoria do Porto, com uma equipa restrita e da sua confiança, passou a nova investigação que viria a ser conhecida como o processo do Apito Dourado. Só na véspera de iniciar as buscas e detecções, deu conhecimento ao diretor nacional da PJ, Adelino Salvado, que concordou em avançar com o processo. No dia seguinte, porém, já a operação estava no terreno, o próprio Adelino Salvado ordenava a suspensão da mesma, querendo saber, a pedido do primeiro-ministro Durão Barroso, quem eram as pessoas envolvidas. Ato contínuo, reabriu um antigo processo que estava há muito arquivado, relacionado com a Caixa Agrícola de Mortágua e que envolvia o pai de Artura Oliveira, o inspetor que dirigia as investigações do Apito Dourado. Assim, se desmantelava a equipa criada por Teófilo de Andrade. Artura Oliveira demitiu-se, Teófilo de Santiago foi colocado em Cabo Verde. A PJ do Porto foi reestruturada de acordo com a conveniência do poder instalado e o Apito Dourado deu no que deu. Foi arquivado a pretexto de umas quantas diligências que não deveriam ter tido lugar. Crachá de ouro da PJ, Teófilo Santiago deixa neste livro as suas verdades, demonstrando muitas mentiras que foram correndo ao longo dos anos. Como diz Eduardo Damaso, esta é a história de um servidor do interesse público e da justiça. Teófilo Santiago acabou por optar pela reforma após 33 anos de insubmissão ao poder político. Vale a pena ler este livro para percebermos o que tem sido a interferência dos vários poderes de todos os quadrantes políticos na justiça em Portugal. Não nos admiremos, pois.
1: Foi a opinião de Alfredo Faustino.
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3: Oito e três. 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
8: Bom dia!

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1: Receber mimos, correr atrás de uma bola ou enrolar-se numa manta pode despoletar muito prazer aos gatos e fazê-los ronronar. Mas ronronar só indica que os gatos estão felizes? O site Wired conta que ninguém sabe exatamente porque é que os gatos ronronam, mas como seria de esperar, há muitas suposições e palpites dignos de partilha. A observação mais óbvia é que os gatos parecem ronronar quando estão satisfeitos e a sentir-se bem, mas nem sempre é o caso. Alguns gatos também ronronam quando estão com fome, feridos ou assustados. E ronronar também pode ter um efeito benéfico para a saúde do gato, uma vez que se comprovou que estimula a regeneração óssea. Os gatos ronronam ao utilizar a laringe e os músculos do diafragma, tanto quando inalam como quando expiram. Embora ainda não se entenda como é que o sistema nervoso gera e controla essas contrações. Os taxinomistas acreditam que a maior parte dos felinos ronronam, excepto o leão, o leopardo, o jaguar, o tigre, o leopardo da neve e o leopardo nebuloso. Mas porquê é que os felinos e chitas, por exemplo, ronronam? Alguns acreditam que pode ser uma forma de comunicação com os outros que estão mais próximos.
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1: Escrito no início dos anos 2000 como uma fórmula para melhorar o desempenho das equipas de programadores de software nos Estados Unidos da América, o Manifesto Agile foi adaptado e hoje seduz muita gente que procura ampliar a produtividade individual. No original, são quatro regras que fornecem um guia para planear projetos de tecnologia e garantir resultados mais efetivos. A lógica é desburocratizar o processo e aproximar as pessoas, fomentando o diálogo. Desde então, os princípios do manifesto foram incorporados no dia-a-dia de empresas, mesmo aquelas que não têm nada a ver com tecnologias. Os conceitos foram transformados em métodos sistematizados, caso do Scrum, que tem até hoje uma aliança internacional que oferece certificação.
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1: Olá! Um jovem casal a atravessar um momento de crise decide mudar-se para uma aldeia isolada onde, de momento, apenas vivem mais dois homens e uma mulher. Esta mudança surge como forma de resolver as dificuldades sentidas na sociedade atual e como um recomeço num local livre das tecnologias e dos problemas que lhe estão associados. Os dias dividem-se entre o cultivo da horta, a criação dos animais e a ir à taberna local. Os excedentes da produção são usados como

0: moeda de troca para a aquisição dos bens essenciais que chegam numa carrinha que os visita de forma irregular. No meio em que a escassez é regra e a sobrevivência está em causa, a chegada de uma habitante acompanhada por uma criança implica novos questionamentos, mas também novas perspectivas de futuro. Leitura acessível, mas perturbadora e inquietante, este é um livro em que os personagens tentam lidar com os seus fantasmas e expõem os seus sentimentos e pensamentos mais íntimos, o que nos leva a refletir no sentido da vida. Falo-vos do livro Antes que a Luz se Apague, da escritora espanhola Lara Moreno. Boas ondas de leitura.
1: Foi mais uma edição de Ondas de Leitura. A sugestão do livro da semana com a assinatura de Regina Gaspar.
2: Bom dia. Quanto a horas? São agora
3: 8:25.

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estou para mais uma edição dos Álbuns da Década. Desta vez trago o disco A Song For You, dos Carpenters. Foi lançado em setembro de 1972 e vendeu 3 milhões de cópias. Na década de 70, ocupa o lugar 86 dos 100 mais vendidos.

Os Carpenters conseguiram uma tal forma criativa com A Song For You que acabou por ser explorada em mais singles do que qualquer outra das gravações de estúdio.

O lançamento, em junho de 72, a combinação da imagem salutar de Richard e Karen com as suas melodias inócuas, mas populares, transformaram-os em grandes estrelas. Mas aqui, as inconsistências dos seus álbuns anteriores são substituídas por um tema de qualidade atrás de outro. Um contribuinte vital para a fórmula é o letrista John Battis, que escreveu em parceria com Richard duas das faixas mais famosas do álbum. O êxito do top 10 norte-americano Goodbye to Love e Top of the World, que Richard apenas considerou aproveitável como faixa de álbum, mas que acabou por encabeçar a lista dos 100 melhores durante quase um ano e meio.

talento especial de Richard para selecionar o material adequado para cantar com Karen é evidente em Hurting Each Other, originalmente gravado por Ruby and the Romantics, vindo a ser êxito em segunda posição nos Estados Unidos da América, e numa então nova canção de Carole King, It's Going to Take Some Time, que chegou

O álbum atingiu a 4ª posição nos Estados Unidos da América em junho de 1972, o número 13 no Reino Unido e o lugar número 8 em Portugal.

Este disco foi produzido por Jack Dougherty e tem a duração de 37 minutos, contendo 13 músicas. A Song for You, Top of the World, Hurting Each Other, It's Going to Take Some Time, Goodbye to Love, Intermission, Blessed Beasts and Children, Flat Bay Rock, Piano Picker, I Won't Last a Day Without You, Crystal Lullaby, Roll Out,

0: Foi lançado nos escaparates em setembro de 1972 e vendeu 3 milhões de cópias. Na década de 1970, ocupou o lugar 86 dos 100 mais vendidos.
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4: Entre as mais de 1000 ilhas da Croácia, Hvar é uma das mais conhecidas e visitadas. Situada no Mar Adriático, ao largo da costa da Dalmácia, a ilha destaca-se pelo clima ameno, pelas muitas horas de sol ao longo do ano e pela combinação entre património histórico e paisagens costeiras. A cidade de Hvar preserva muralhas, ruas em pedra, praças elegantes e um porto que, durante séculos, desempenhou um papel importante nas rotas marítimas do Adriático. No ponto mais elevado encontra-se a Fortaleza Fúrtica, de onde se obtém uma das melhores vistas sobre a cidade, o mar e as ilhas vizinhas. Além da sua importância histórica, Hvar é também conhecida pelas suas vinhas, olivais e campos de alfazema que durante décadas marcaram a economia local. Embora a produção de alfazema tenha diminuído em relação ao passado, continua a ser um dos símbolos da ilha.
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1: Compensa sempre desligar o seu carro enquanto espera por alguém ou vai levantar dinheiro nas filas de trânsito ou até num semáforo demorado ou numa passagem de nível. Desligue-o. É um hábito económico a adquirir.
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2: E agora, informação horária.
3: 8:52.

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1: Quero uma mulher para casar. Gosta de karaoke. É o que se lê num cartaz gigante colocado no Texas, nos Estados Unidos da América. A acompanhar o texto está uma imagem de Al Gilberti, um homem de 70 anos que entende que pagar 370 euros por semana, o preço do aluguer do cartaz, é a melhor forma de pôr fim à solidão. Facto é que desde que, depois de colocar o cartaz, recebeu mais de 400 chamadas e 50 e-mails em apenas 2 semanas, revela o New York Post. Eu quero encontrar a pessoa certa, mas ela ainda não ligou. Se a conhecer, quero olhar-lhe nos olhos e ver como reage, disse. Gilberti, divorciado e com um filho, diz que a maioria dos contactos recebidos são de pessoas que querem o dinheiro dele. Ainda assim, mantém-se confiante que vai encontrar a mulher certa. O homem define 3 prioridades para a futura companheira: lealdade, honestidade e sinceridade. O solteiro confessa que está disponível para mudar-se para qualquer local dos Estados Unidos pela pessoa ideal, admitindo ainda a hipótese de ir para o Reino Unido. Eu iria para a Europa para conhecer a pessoa certa. Só precisa de tratar do passaporte. Gilberti detalha que está solteiro desde 2015 e que já esteve com uma mulher 26 anos mais nova, mas esta não era a tal.
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1: Vamos destacar alguns benefícios em ter um animal de companhia. Um deles diz respeito aos menores níveis de stress. Estar apenas meia hora com o seu animal reduz os níveis da hormona de stress, na saliva e no sangue, deixando a pessoa mais relaxada e menos ansiosa com as tarefas que tem para realizar. Além disso, ter um animal de estimação estimula o exercício físico, principalmente se em causa estiver um cão que necessite de atividade física e de gastar energia diariamente. Os donos podem aproveitar essa necessidade do animal para também se mexerem mais. Seja uma família grande ou não, ter um animal de companhia combate a solidão e todos os animais à sua maneira fazem companhia. E se estes motivos parecem, por si só, mais do que suficientes para acolher na sua família um animal, há ainda que salientar que a sua presença aumenta os níveis de confiança das pessoas.
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1: Bem-vindos a mais uma edição da rubrica Saúde 97. Hoje irei falar sobre um tema que tem gerado bastante polémica: medicina integrativa. Têm-se levantado questões importantes sobre a publicidade em saúde e sobre a utilização de termos que podem induzir os utentes em erro. A Ordem dos Médicos recordou que medicina integrativa não é uma especialidade médica oficialmente reconhecida em Portugal e defendeu um reforço da fiscalização e da transparência. Mas afinal, o que é isto de medicina integrativa? A verdadeira medicina integrativa, tal como é entendida em muitos centros académicos internacionais, procura combinar a medicina convencional com intervenções complementares que tenham evidência científica, como, por exemplo, algumas abordagens de nutrição, exercício físico, apoio psicológico, acupuntura em situações específicas, entre outros. O objetivo não é substituir tratamentos comprovados, mas complementar os cuidados quando existe benefício demonstrado. O mais importante é fazer uma pergunta simples: existe evidência científica para aquilo que me estão a propor? Se a resposta não for clara,

0: clara ou se prometerem curas milagrosas, desconfie. Enquanto utentes, também podem e devem fazer a vossa parte. Sempre que consultar um médico, pode verificar no site da Ordem dos Médicos o nome ou o número da cédula profissional e confirmar qual é a especialidade reconhecida. É uma forma simples de garantir que está a ser acompanhado por um profissional devidamente habilitado e esclarecer qualquer dúvida sobre as suas qualificações. Em saúde, inovação e abertura, a novas abordagens são importantes, mas devem caminhar sempre lado a lado com a ciência, a transparência e a segurança dos doentes.
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1: Clube Motar Saca Rolhas organiza a 18ª concentração na Silveirinha Pequena. Conheça mais pormenores já a seguir.
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1: O Espírito Motar regressa à Silveirinha Pequena, na Freguesia do Carriço, nos próximos dias 28 e 29, para a 18ª edição da Concentração Motar, promovida pelos motares Saca-Rolhas, inseridos na Associação Cultural, Recreativa e Desportiva Local. O encontro volta a reunir amantes das duas rodas, música e convívio, num ambiente que já faz parte do calendário de verão da localidade, no limite com o Conselho da Figueira da Foz. A recepção aos participantes acontece na sexta-feira, seguindo-se o já tradicional Aça Sequeres e a animação de Jimmy the Animal, que dará o mote para o arranque do fim de semana. No sábado, o programa prolonga-se desde a tarde com Bike Wash, entrando depois pela noite dentro com vários momentos musicais. A banda Bandidos abre o palco, seguindo-se Under the Bridge, projeto de tributo aos Red Hot Chili Peppers, que promete recuperar alguns dos temas mais conhecidos da banda norte-americana. Já pela madrugada, a organização reserva ainda um espetáculo surpresa e a animação do DJ Lionel Vieira. Entre o som dos motores e do rock, a concentração volta a afirmar-se como um ponto de encontro para motards e curiosos, num fim de semana pensado para celebrar a paixão pelas duas rodas. Uma pessoa morreu e outra ficou ferida com gravidade na sequência de uma colisão entre dois veículos na A13 na zona de Tomar, ocorrida ontem. O acidente obrigou ao corte da autoestrada do Pinhal Interior, no sentido sul-norte, entre os nós de Santa Cita e de Valdonas. A vítima mortal, que tinha 60 anos, conduzia um dos veículos e ia a entrar em contramão na A13 no nó de Santa Cita. Apercebeu-se de que ia em contramão e estava já a recuar quando ocorreu a colisão. O alerta chegou às autoridades às 13h13 e para o local foram mobilizados meios dos bombeiros de Tomar e de Vila Nova da Barquinha, num total de 15 elementos. INEM e GNR também foram acionados. Uma das vítimas ficou encarcerada no interior da viatura e estava em paragem cardiorrespiratória quando os meios de socorro chegaram ao local. Foram realizadas manobras de reanimação, mas já não foi possível reverter a situação e o óbito foi declarado no local pelo médico do INEM. O ferido foi transportado para o Hospital de Abrantes. A GNR está a investigar as circunstâncias em que ocorreu o acidente. O município de Castanheira de Pera e o Centro Paroquial de Solidariedade Social de Castanheira de Pera assinaram um protocolo que visa assegurar a continuidade do projeto Saia de Casa, uma iniciativa que pretende combater o isolamento social e instigar a criatividade. O projeto, dinamizado pelo Centro Paroquial, é uma iniciativa cofinanciada pela Caixa Social e com o apoio da Câmara Municipal. O Saia de Casa é, segundo a autarquia, um ateliê comunitário de costura criativa que procura combater o isolamento social, promover o convívio intergeracional e incentivar o empreendedorismo feminino, pode ler-se num comunicado enviado para a imprensa. O município de Castanheira de Pera informou ainda que foi no âmbito deste projeto que nasceu o Lantua, uma marca dedicada à criação de peças de vestuário e acessórios de moda através do upcycling de tecidos de lã cardada. A matéria-prima utilizada resulta do aproveitamento de artigos descontinuados, restos de coleção e tecidos com defeitos provenientes da fábrica Albano Morgado, uma unidade fabril localizada no concelho, com grande importância económica na região e projeção nacional e internacional. Através da valorização da lã, uma fibra 100% natural, reciclável e biodegradável, profundamente ligada à identidade do território, a Lantua dá uma nova vida a materiais que de outra forma seriam descartados, transformando tecidos cardados descontinuados e restos de coleção em novas peças de vestuário e acessórios de moda sustentável, afirmou o município no comunicado. Desta forma, o projeto alia criatividade, economia circular, valorização dos recursos locais e impacto social, reforçando a importância de iniciativas que promovem simultaneamente a sustentabilidade, a inclusão e o empreendedorismo feminino no território de Castanheira de Pera, informou ainda a Câmara Municipal. A interdição dos banhos na Praia da Nazaré, determinada na manhã de sexta-feira, foi levantada na sequência das novas análises com resultados compatíveis com a época balnear, informou a Câmara Municipal. A contra-análise foi conhecida e deixa claro que não há qualquer tipo de preocupação para os veraneantes que se encontram na Nazaré, disse à Agência Lusa ao Presidente da Câmara Municipal local, Serafim António, após as autoridades de saúde terem determinado o levantamento da interdição de banhos na estância balnear. Os banhos na Praia da Nazaré estavam proibidos desde meio da manhã de sexta-feira, na sequência de uma análise à qualidade da água balnear que registou valores microbiológicos elevados no dia 18 de agosto, não coincidentes com o histórico recente resultados das análises regulares realizadas pelo município, segundo informação divulgada pela autarquia na rede social Facebook. A situação nada tem a ver com os episódios do ano passado, quando os banhos foram por 3 vezes interditados durante a época balnear, devido à ruptura de uma conduta, já que, esclareceu o presidente, não foi detectado nada no mar, não foram detectadas descargas nem cheiros, a água está completamente límpida, como tem estado nas últimas semanas. Numa atualização publicada na rede social Facebook, a Câmara Municipal deu nota de que os resultados agora conhecidos reforçam a convicção do município de que o valor extraordinariamente elevado registado na análise de 18 de agosto e cujo resultado só foi conhecido no dia 20, terá sido anómalo e não refletia a qualidade efetiva da água da Praia da Nazaré, como de resto tem sido visível ao longo de toda a época balnear. O autarca precisou, em declarações à agência Lusa, que a análise em causa registou parâmetros da bactéria E. coli de cerca de 8 mil e a contra-análise agora revelada registou uma ordem de grandeza de 63. Resultados que reforçam a convicção de Serafim António de que alguma coisa correu mal, efetivamente, durante esta recolha de água realizada no dia 18, nos dois locais habituais e submetida à análise pelos serviços da Agência Portuguesa do Ambiente. E assim chega ao fim este serviço noticioso. Fique bem, tenha um bom domingo.
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2: E agora, um recorde delicioso e ao mesmo tempo solidário. Um grupo de norte-americanos que sobreviveram ao cancro estabeleceram o recorde mundial da maior torre de cupcakes do mundo, com 9 metros e 75. Esta torre, extremamente doce, foi construída com recurso a 25.103 destes queques. Com esta iniciativa, pretenderam relembrar a sociedade para este problema e ainda angariar fundos com a venda dos cupcakes, que reverteram a favor da Sociedade Norte-Americana de Pesquisa na luta contra o cancro.
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3: Não se atrase, são 9:49.

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0: Por vezes, falar de paz parece um discurso utópico e frágil. Não que a utopia seja um problema, ela é necessária. Porém, quando a paz não passa de uma intenção ou desejo, fica bem mais difícil. Todos desejamos a tal pacificação, mas poucos têm trabalhado para ela. Ter essa consciência de que a paz lá fora, no mundo, na sociedade, começa dentro de mim, é fundamental para que possamos concretizar esse sonho que a humanidade persegue há séculos. Qual o meu contributo para que a paz seja uma realidade no mundo? Será que estou a viver a paz em mim, dentro do meu lar, nas instituições das quais faço parte? Será que sou um defensor da paz para os meus filhos, nos meus gestos, na minha fala, nas minhas escolhas? Pense nisto e seja feliz.
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1: A primeira hora do Clube 80 começa com Rod Stewart. Eu sou o Luís Ferrão, aqui está a música dos trintões, quarentões, cinquentões e por aí fora.
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1: Liga-te ao grupo Clube 80 no Facebook, pede para aderir, escolhe e partilha comigo as músicas que mais gostas dos anos 70, 80 e 90. Mas atenção que as de 2000 que estiveram lá no forno nos anos 90 também contam. Esta música foi uma partilha da Sandra Carvalho, que é natural do Castanheira de Pera. Obrigado, Sandra, aqui tens Forever Young, do grande Rod Stewart. Bom fim de semana.

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1: Breakout é o maior sucesso da banda britânica Swing Out Sister. Foi lançado em setembro de 1986 como o segundo single do álbum de estreia It's Better to Travel. A música recebeu uma nomeação para melhor performance pop de duo ou grupo em 1988.

Esta é a música dos 30-ões, 40-ões, 50-ões e por aí fora, mas os mais novos também gostam destas canções. A Ana Cristina, que é natural de Passos de Ferreira, partilhou connosco no grupo Clube 80 do Facebook Michael Jackson. Obrigado, aqui tens Woman Nature. Um ótimo fim de semana para ti.

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3: Há algum tempo que ouvimos falar nos planos da Amazon em ter a sua própria constelação de satélites na órbita da Terra a competir com a Starlink da SpaceX. A empresa criada por Jeff Bezos tem passado os últimos tempos a enviar satélites para o espaço e, ao que parece, está cada vez mais perto de lançar o serviço de internet via satélite, de nome LEO. Acontece que, com o lançamento de mais 29 satélites recentemente, a constelação Amazon LEO tem agora mais de 390 satélites em órbita. E, de acordo com o executivo dedicado a esta divisão, Chris Webber, o número é suficiente para permitir a ativação do serviço em algumas latitudes. Ainda há muito trabalho pela frente, incluindo elevar todos estes novos satélites às suas devidas altitudes, mas completámos lançamentos suficientes para o serviço inicial deste ano, e as futuras missões vão adicionar cobertura e capacidade, explicou Webber numa publicação partilhada na rede social X. Como conta a Reuters, a Amazon espera lançar mais de 3.200 satélites para conseguir proporcionar cobertura global da internet. Ainda assim, a Amazon LEO ficará com um número mais baixo de satélites do que o total da Starlink da SpaceX de Elon Musk. Acredita-se que a Amazon LEO será lançada oficialmente até ao final deste ano, sendo que no começo só algumas regiões devem ter acesso a ele.
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0: São músicas como esta que me fazem estar aqui ao fim de semana. I Was Made For Loving You é um dos maiores sucessos globais da banda norte-americana de hard rock Kiss. Foi lançada em maio de 1979 como o primeiro single do álbum Dynasty. A faixa tornou-se um fenómeno comercial por misturar o rock pesado com batidas pulsantes da disco music. Agora, uma partilha da Elizabeth Machado, que vive em Coimbra, no grupo Clube 80 do Facebook. São os australianos In Excess que vão tocar a seguir Mystify. Obrigado, Elizabeth. Um ótimo fim de semana para ti.
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1: Liga-te ao grupo Clube 80 no Facebook, pede para aderir, escolhe e partilhe comigo as músicas das décadas de 70, 80 e 90. As próximas são dos A Fúria do Açúcar, que gosta muito do verão, e quem não gosta, e depois vão estar aqui os porquinhos da Hilda, que nos trazem o seu canguru.

It's a Heartache é um dos grandes sucessos desta icónica cantora galesa. Bonnie Tyler deixou-nos aos 75 anos, a 8 de julho de 2026, no Hospital de Faro, aqui em Portugal. A artista britânica encontrava-se internada no Algarve desde maio de 2026, devido a complicações graves de saúde. Reconhecida mundialmente pela sua voz rouca, potente e inconfundível, Bonnie Tyler marcou o panorama musical pop-rock internacional nas décadas de 70 e 80. Total Eclipse of the Heart tornou-se o maior êxito desta cantora, com uma carreira extraordinária e que chegou a alcançar o topo das tabelas dos Estados Unidos e do Reino Unido. Obrigado pela companhia. Não saia daí.

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1: A 23 de agosto de 1889, e com a tecnologia do italiano Marconi, era feita a primeira transmissão sem fios de uma mensagem entre um navio e um porto de mar, em pleno Atlântico. Já em 1926, morria, com 31 anos de idade, o ator Rodolfo Valentino, uma das estrelas cinematográficas mais populares dos anos 20. De origem italiana, emigrou para os Estados Unidos em 1913, tendo trabalhado inicialmente como jardineiro e lavador de pratos. A sua fotogenia e habilidade como dançarino foram aproveitadas pelo cinema da época, que o transformou no protótipo do amante latino. Diz a lenda que várias mulheres se suicidaram desesperadas pela sua morte prematura. O dia 23 de agosto de 1971 é um marco na história da arquitetura portuguesa. Neste dia foi criada a Aula Régia do Desenho de Figura e Arquitetura Civil pela Coroa Portuguesa.
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0: 14 horas. 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
1: Olá, aqui está a música dos 30, 40, 50 e por aí fora. Eu sou o Luís Ferrão e a segunda hora começa com Gazebo.
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1: Liga-te ao grupo Clube 80 no Facebook, pede para aderir, escolhe e depois partilha comigo as tuas músicas preferidas dos anos 70, 80 e 90.

Like Chopin é o maior sucesso do cantor italiano Gazebo, nome artístico de Paul Mazzolini. Foi lançado em setembro de 1983 como o segundo single do álbum de estreia, que era homónimo. É considerada uma das canções mais icónicas do género Italo Disco. O single vendeu mais de 8 milhões de cópias em todo o mundo e atingiu o número 1 em mais de 15 países, incluindo Portugal, Alemanha, Itália, Espanha e Suíça. Na Suíça, permaneceu no topo das tabelas durante 18 semanas.

0: Vita, frequentemente referida como La Dolce Vita, é um grande clássico de Ryan Parrish, lançado em 83, tal como I Like Chopin de Gazebo. Esta música é um pilar do movimento Italo Disco e dominou as tabelas europeias no início da década de 80. O título e a letra são uma homenagem direta ao filme La Dolce Vita de 1960 de Federico Fellini, evocando o glamour, a nostalgia e o estilo de vida boêmio de Roma.
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0: Junta-te ao grupo Clube 80 no Facebook, pede para aderir, escolhe e partilha comigo as tuas músicas preferidas dos anos 70, 80 e 90. Policy of True foi um post da Inês Santos Moraes, que vive na Cidade dos Estudantes. Obrigado, Inês, aqui tens os Depeche Mode. Bom fim de semana.

0: crítica da verdade dos britânicos Depeche Mode. A seguir, a dupla brasileira Claudinho e Bochecha e também os Trio. Obrigado pela companhia, vocês são os maiores.
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Os Trio foram a banda alemã icónica dos anos 80. Foram conhecidos pelo seu estilo minimalista e por serem um dos maiores expoentes do movimento Neue Deutsche Welle, nova onda alemã. Da, da, da, e Schlieb dich nicht, du liebst mich nicht,

0: global e vendeu cerca de 13 milhões de cópias em mais de 30 países.
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0: Agora, uma partilha no grupo Clube 80 do Facebook do António Pinto, que nos deixou a história dos In Loco. António, eu escolhi o Feitiço da Lua, que por acaso em tempos muito longínquos foi o nome do meu primeiro programa de rádio. Já lá vão algumas décadas. Muito obrigado, um ótimo fim de semana para si.

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2: Olá, o meu nome é Ana Sofia, sou psicóloga clínica e hoje falo de hiperatividade e déficit de atenção. É uma perturbação do desenvolvimento de origem neurobiológica, caracterizada por um grau de desatenção, impulsividade, excesso de atividade motora, inapropriadas para a idade da criança, que surge normalmente à idade escolar. Distraem-se facilmente, abandonam ou mudam de uma atividade para outra sem terminar nenhuma, não conseguem manter a atenção durante muito tempo, são irrequietos e agitados, com dificuldade em permanecer sentados ou a jogar calmamente. E estas são apenas algumas características que definem a perturbação. Pode levar também à baixa tolerância à frustração, uma baixa autoestima e uma desmotivação escolar. Os professores são, por vezes, os primeiros a suspeitar e os pais por intuição. Mas para um diagnóstico completo, deve consultar um profissional da psicologia.
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6: Hoje recuperamos mais uma memória de infância. Lembra-se do Cubo Mágico? O primeiro protótipo do Cubo foi fabricado em 1974, quando Erno Rubik era professor do Departamento de Desenho de Interiores da Academia de Artes e Trabalhos Manuais Aplicados de Budapeste, Hungria. Quando Rubik criou este quebra-cabeças, a sua intenção era criar uma peça que fosse perfeita no que se refere à geometria para ajudar a ilustrar o conceito da terceira dimensão aos seus alunos de arquitetura. A primeira peça que realizou foi em madeira e pintou os seis lados com seis cores diferentes para que, quando girasse as faces do cubo, tivesse uma melhor visualização dos movimentos. Um dia, enquanto observava o fluxo do Danúbio, Rubik teve a ideia de criar um mecanismo interno cilíndrico que permitisse a manipulação fácil do cubo de seis faces. Cada face era dividida em 9 quadradinhos menores, resultando em 54 quadrados. Originalmente, o cubo de Rubik possuía as cores básicas, mas pode haver variações de acordo com cada fabricante. O primeiro cubo de Rubik foi feito em madeira e hoje o mais comum é encontrá-lo feito em plástico. Mas há versões de vidro, papel e outros materiais. Erno Kubik, em apenas 31 dias, conseguiu solucionar o seu quebra-cabeças. O Cubo Mágico é um quebra-cabeças tridimensional reinventado por este húngaro. Originalmente foi chamado de Cubo Mágico pelo seu inventor, mas o nome foi alterado pela Ideal Toys para Cubo de Rubik. Em 1974 ganhou o prémio alemão do jogo do ano. Erno Kubik demorou um mês a resolver o cubo pela primeira vez. O cubo de Rubik tornou-se um ícone da década de 80. O cubo de Rubik é geralmente confeccionado em plástico e possui várias versões, sendo a versão 3x3x3 a mais comum, composta por seis faces de seis cores diferentes com arestas de aproximadamente 5,5 cm. Mas há outras versões menos conhecidas e mais complexas. É considerado um dos brinquedos mais populares do mundo, atingindo um total de 900 milhões de unidades vendidas, tal como todas as diferentes imitações. Segundo Gene Kupperman, o cubo de Rubik é um teste básico para problemas de busca e enumeração. Uma enorme área de pesquisa que abrange muita gente ligada a esta arte que trabalha em diferentes disciplinas, da inteligência artificial às operações. O cubo de Rubik permite que os pesquisadores de diferentes disciplinas comparem os seus métodos num problema único e bem conhecido. Os movimentos executados para resolver o cubo, na realidade, são comutadores. Utilizando a teoria dos grupos, Gene Cooperman e Daniel Kruckel testaram não apenas movimentos individuais, mas também grupos de movimentos de forma a otimizar a solução. Foram 100 milhões de movimentos por segundo até chegar ao resultado final. O algoritmo que conseguisse resolver qualquer cubo de Rubik no menor número de movimentos possível é designado por Algoritmo de Deus. Em 2005, o menor número de movimentos para resolver o cubo era de 28. Em 2007, passou a ser 26. Em 2010, foi provado que o número exato era 20. Para chegar a este cálculo, alguns matemáticos, um engenheiro da Google e um programador dividiram o problema em mais de 2 bilhões de partes. A partir daí, os pesquisadores usaram a infraestrutura da companhia americana para processar os dados e chegarem à conclusão final. O recorde mundial de menor tempo para solucionar o enigma do cubo mágico era um pouco mais de 5 segundos, conseguido pelo americano Colin Burns em 27 de abril de 2015. Em novembro de 2015, Lucas Etter, com 14 anos, bateu o recorde mundial com menos de 5 segundos. Hoje, lembramos um dos brinquedos mais conhecidos dos anos 80.

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1: Liga-te ao grupo Clube 80 no Facebook, pede para aderir, escolhe e partilha comigo as tuas músicas preferidas das décadas de 70, 80 e 90. A Dina Val, que vive em Coimbra, deixou-nos um videoclipe da banda de Klaus Meine. Obrigado, Dina. Aqui está Still Loving You, dos Scorpions. Bom fim de semana.

acreditem ou não, hoje até veio ao nosso programa alguém da realeza. O Daga, a princesa Stephanie do Mónaco no Clube 80. A próxima chama-se The Love I Lost, de Cybill. Obrigado pela paciência que tiveram em ouvir a música do século passado. Eu volto na próxima semana.

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0: meio-dia e um. 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
3: Bem-vindos a mais uma edição da rubrica Saúde 97. Hoje irei falar sobre um tema que tem gerado bastante polémica: medicina integrativa. Tem-se levantado questões importantes sobre a publicidade em saúde e sobre a utilização de termos que podem induzir os utentes em erro. A Ordem dos Médicos recordou que medicina integrativa não é uma especialidade médica oficialmente reconhecida em Portugal e defendeu um reforço da fiscalização e da transparência. Mas afinal, o que é isto de medicina integrativa? A verdadeira medicina integrativa, tal como é entendida em muitos centros académicos internacionais, procura combinar a medicina convencional com intervenções complementares que tenham evidência científica, como, por exemplo, algumas abordagens de nutrição, exercício físico, apoio psicológico, acupuntura em situações específicas, entre outros. O objetivo não é substituir tratamentos comprovados, mas complementar os cuidados quando existe benefício demonstrado. O mais importante é fazer uma pergunta simples. Existe evidência científica para aquilo que me estão a propor? Se a resposta não for clara, ou se prometerem curas milagrosas, desconfie. Enquanto utentes, também podem e devem fazer a vossa parte. Sempre que consultar um médico, pode verificar no site da Ordem dos Médicos o nome ou o número da cédula profissional e confirmar qual é a especialidade reconhecida. É uma forma simples de garantir que está a ser acompanhado por um profissional devidamente habilitado e esclarecer qualquer dúvida sobre as suas qualificações. Em saúde, inovação e abertura a novas abordagens são importantes, mas devem caminhar sempre lado a lado com a ciência, a transparência e a segurança dos doentes.
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1: Para empreender, limpe a sua mente. O método Getting Things Done ensina a realizar os seus projetos pessoais. Para o americano David Allen, criador de um sistema para organizar listas de tarefas, o maior vilão da produtividade é um cérebro atulhado de informações. Lembrar e organizar mentalmente projetos, tarefas, reuniões e ideias demanda tempo e energia. A nossa cabeça, de acordo com este instrutor de 72 anos, precisa de estar livre para executar com eficiência os desafios de cada dia. O segredo, portanto, é libertar o espaço desta nossa caixa, da nossa cabeça, transferir todo e qualquer registro para uma plataforma, uma aplicação, um bloco de notas ou até mesmo o seu smartphone.
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1: Olá! Um jovem casal a atravessar um momento de crise decide mudar-se para uma aldeia isolada onde, de momento, apenas vivem mais dois homens e uma mulher. Esta mudança surge como forma de resolver as dificuldades sentidas na sociedade atual e como um recomeço num local livre das tecnologias e dos problemas que lhe estão associados. Os dias dividem-se entre o cultivo da horta, a criação dos animais e a ida à taberna local. Os excedentes da produção são usados como moeda de troca para a aquisição dos bens essenciais que chegam numa carrinha que os visita de forma irregular. No meio em que a escassez é regra e a sobrevivência está em causa, a chegada de uma habitante acompanhada por uma criança implica novos questionamentos, mas também novas perspectivas de futuro. Leitura acessível, mas perturbadora e inquietante, este é um livro em que os personagens tentam lidar com os seus fantasmas e expõem os seus sentimentos e pensamentos mais íntimos, o que nos leva a refletir no sentido da vida. Falo-vos do livro Antes que a Luz se Apague, da escritora espanhola Lara Moreno. Boas ondas de leitura!
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1: Clube Motar Saca Rolhas organiza a 18ª concentração na Silveirinha Pequena. Conheça mais pormenores já a seguir.
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1: O Espírito Motar regressa à Silveirinha Pequena, na freguesia do Carriço, nos próximos dias 28 e 29, para a 18ª edição da Concentração Motar, promovida pelos motares Saca-Rolhas, inseridos na Associação Cultural, Recreativa e Desportiva Local. O encontro volta a reunir amantes das duas rodas, música e convívio, num ambiente que já faz parte do calendário de verão da localidade, no limite com o Conselho da Figueira da Foz. A recepção aos participantes acontece na sexta-feira, seguindo-se o já tradicional Aça Sequeres e a animação de Jimmy the Animal, que dará o mote para o arranque do fim de semana. No sábado, o programa prolonga-se desde a tarde com Bike Wash, entrando depois pela noite dentro com vários momentos musicais. A banda Bandidos abre o palco, seguindo-se Under the Bridge, projeto de tributo aos Red Hot Chili Peppers, que promete recuperar alguns dos temas mais conhecidos da banda norte-americana. Já pela madrugada, a organização reserva ainda um espetáculo surpresa e a animação do DJ Lionel Vieira. Entre o som dos motores e do rock, a concentração volta a afirmar-se como um ponto de encontro para motards e curiosos, num fim de semana pensado para celebrar a paixão pelas duas rodas. Uma pessoa morreu e outra ficou ferida com gravidade na sequência de uma colisão entre dois veículos na A13 na zona de Tomar, ocorrida ontem. O acidente obrigou ao corte da autoestrada do Pinhal Interior, no sentido sul-norte, entre os nós de Santa Cita e de Valdonas. A vítima mortal, que tinha 60 anos, conduzia um dos veículos e ia a entrar em contramão na A13 no nó de Santa Cita. Apercebeu-se de que ia em contramão e estava já a recuar quando ocorreu a colisão. O alerta chegou às autoridades às 13h13 e para o local foram mobilizados meios dos bombeiros de Tomar e de Vila Nova da Barquinha, num total de 15 elementos. INEM e GNR também foram acionados. Uma das vítimas ficou encarcerada no interior da viatura e estava em paragem cardiorrespiratória quando os meios de socorro chegaram ao local. Foram realizadas manobras de reanimação, mas já não foi possível reverter a situação e o óbito foi declarado no local pelo médico do INEM. O ferido foi transportado para o Hospital de Abrantes. A GNR está a investigar as circunstâncias em que ocorreu o acidente. O município de Castanheira de Pera e o Centro Paroquial de Solidariedade Social de Castanheira de Pera assinaram um protocolo que visa assegurar a continuidade do projeto Saia de Casa, uma iniciativa que pretende combater o isolamento social e instigar a criatividade. O projeto, dinamizado pelo Centro Paroquial, é uma iniciativa cofinanciada pela Caixa Social e com o apoio da Câmara Municipal. O Saia de Casa é, segundo a autarquia, um ateliê comunitário de costura criativa que procura combater o isolamento social, promover o convívio intergeracional e incentivar o empreendedorismo feminino, pode ler-se num comunicado enviado para a imprensa. O município de Castanheira de Pera informou ainda que foi no âmbito deste projeto que nasceu o Lantua, uma marca dedicada à criação de peças de vestuário e acessórios de moda através do upcycling de tecidos de lã cardada. A matéria-prima utilizada resulta do aproveitamento de artigos descontinuados, restos de coleção e tecidos com defeitos provenientes da fábrica Albano Morgado, uma unidade fabril localizada no concelho, com grande importância económica na região e projeção nacional e internacional. Através da valorização da lã, uma fibra 100% natural, reciclável e biodegradável, profundamente ligada à identidade do território, a Lantua dá uma nova vida a materiais que de outra forma seriam descartados, transformando tecidos cardados descontinuados e restos de coleção em novas peças de vestuário e acessórios de moda sustentável, afirmou o município no comunicado. Desta forma, o projeto alia criatividade, economia circular, valorização dos recursos locais e impacto social, reforçando a importância de iniciativas que promovem simultaneamente a sustentabilidade, a inclusão e o empreendedorismo feminino no território de Castanheira de Pera, informou ainda a Câmara Municipal. A interdição dos banhos na Praia da Nazaré, determinada na manhã de sexta-feira, foi levantada na sequência das novas análises com resultados compatíveis com a época balnear, informou a Câmara Municipal. A contra-análise foi conhecida e deixa claro que não há qualquer tipo de preocupação para os veraneantes que se encontram na Nazaré, disse à Agência Lusa ao Presidente da Câmara Municipal Local, Serafim António, após as autoridades de saúde terem determinado o levantamento da interdição de banhos na estância balnear. Os banhos na Praia da Nazaré estavam proibidos desde meio da manhã de sexta-feira, na sequência de uma análise à qualidade da água balnear que registou valores microbiológicos elevados no dia 18 de agosto, não coincidentes com o histórico recente resultados das análises regulares realizadas pelo município, segundo informação divulgada pela autarquia na rede social Facebook. A situação nada tem a ver com os episódios do ano passado, quando os banhos foram por 3 vezes interditados durante a época balnear, devido à ruptura de uma conduta, já que, esclareceu o presidente, não foi detectado nada no mar, não foram detectadas descargas nem cheiros, a água está completamente límpida, como tem estado nas últimas semanas. Numa atualização publicada na rede social Facebook, a Câmara Municipal deu nota de que os resultados agora conhecidos reforçam a convicção do município de que o valor extraordinariamente elevado registado na análise de 18 de agosto e cujo resultado só foi conhecido no dia 20, terá sido anómalo e não refletia a qualidade efetiva da água da Praia da Nazaré, como de resto tem sido visível ao longo de toda a época balnear. O autarca precisou, em declarações à agência Lusa, que a análise em causa registou parâmetros da bactéria E. coli de cerca de 8 mil e a contra-análise agora revelada registou uma ordem de grandeza de 63. Resultados que reforçam a convicção de Serafim António de que alguma coisa correu mal, efetivamente, durante esta recolha de água realizada no dia 18, nos dois locais habituais e submetida à análise pelos serviços da Agência Portuguesa do Ambiente. E assim chega ao fim este serviço noticioso. Fique bem, tenha um bom domingo.
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1: A ilha de Brač é uma das maiores ilhas da Croácia e tornou-se conhecida internacionalmente. Esta praia destaca-se pela sua forma muito invulgar, semelhante a uma língua de terra que avança sobre o mar Adriático. A ponta da praia altera ligeiramente a sua orientação ao longo do tempo devido à ação das correntes marítimas, das ondas e do vento, tornando cada visita um pouco diferente da anterior. A ilha possui aldeias tradicionais, olivais, vinhas e pedreiras de calcário branco, uma pedra de elevada qualidade utilizada em edifícios históricos de diferentes países. O ponto mais alto da ilha, o Monte Vidova Gora, é também o pico mais elevado de todas as ilhas do Adriático e oferece uma vista panorâmica sobre a costa da Croácia e as ilhas vizinhas.
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1: O relógio marca agora...
2: Meio-dia e 45.

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3: E agora é o início de mais uma edição dos Álbuns da Década. Hoje trago à rádio o disco Don't Shoot Me, I'm Only the Piano Player, de Elton John. Foi lançado em janeiro de 1973 e vendeu mais de 3 milhões de cópias. Por isso mesmo, ocupa o lugar número 85 nos 100 álbuns mais vendidos da década de 1970.

A sensibilidade pop de Elton John aflorou abundantemente em Don't Shoot Me, I'm Only the Piano Player, onde firmou ainda mais o seu estatuto como superestrela genuína.

gravado em junho de 1972 e como seu predecessor, um Quichateau nos Strawberry Studios, em Château d'Orville, mesmo às portas de Paris. O álbum exprime o amor do artista por rock and roll apelativo e divertido, mas também oferece comentário social através das letras de Bernard Taupin, letrista de sempre de John, como em Have Mercy on the Criminal e

Daniel, a faixa de abertura do álbum, é uma balada sentida e comovedora que permanece como uma das melhores de Elton John, mesmo que o seu cenário original do Vietnã se perca para sempre por uma decisão de eliminar o verso final. Crocodile Rock, que em fevereiro de 1973 se tornou o primeiro tema de sempre do cantor em número 1 nas 100 preferidas dos ouvintes, é uma celebração desinibida da sua paixão de adolescência pelo rock'n'roll.

Oito meses após o seu primeiro álbum em número 1 nos Estados Unidos da América com Onky Chateau, este disco, Don't Shoot Me, I'm Only the Piano Player, substituiu The World is a Ghetto, dos War, no top, em março de 1973, durante um período de 2 semanas, ao mesmo tempo que também encabeçava a tabela de preferências do Reino Unido. Em Portugal, ficou-se pelo 4º.

Este disco foi gravado em Paris, França, e conta com a produção de Gaz Dudjian. Tem um total de 43 minutos e contém 10 músicas. Daniel, Teacher I Need You, Elderberry Wine, Blues for My Baby and Me, Midnight Creeper, Have Mercy on the Criminal, I'm Gonna Be a Teenage Idol, Texas Love Song, Crocodile Rock e High Flying Bird.

0: foi mais uma edição dos álbuns da década. Hoje, em destaque, o disco de Elton John, Don't Shoot Me, I'm Only the Piano Player. Foi lançado no mundo da música em janeiro de 1973 e vendeu mais de 3 milhões de cópias. Na tabela dos 100 discos mais vendidos na década de 1970, este ocupa o lugar número 85.
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0: 13 e 3. 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
1: Hoje, aqui, ouve-se Kenny Rogers.

No final dos anos 60 e início dos 70, Kenny Rogers ainda não era a grande estrela pop que atualmente convive com a nata de Malibu, Bel Air e Beverly Hills. Nessa época, só era um garoto texano que queria misturar os segredos do country e western com a magia do pop rock psicadélico. Com esse objetivo, Rogers uniu-se ao grupo The First Edition e gravou uma série interessante de músicas. 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
1: Misturando The Birds com The Fifth Dimension, Kenny e a sua banda louvaram o LSD, a droga da moda nos circuitos mais hippie da Costa Oeste, na música mais famosa do seu primeiro álbum, o The First Edition, de 1967. Chamava-se Just Dropped In to See What Condition My Condition Was In, uma verdadeira fantasia ácida da era do paz e amor.
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0: Mas a voz rouca e nasal de Kenny Rogers também sabia interpretar temas sexualmente explícitos, como na música Something's Burning, do seu quinto álbum, que anunciou o seu mergulho definitivo na música country. Outras músicas já vão por esse caminho, mas vale a pena destacar o tom antibélico do clássico de Mel Tillis, Rabbi, Don't Take Your Love to Town, o clima western de Tell It All Brother, do filme Fools de Jason Roberts, Calico Silver, do álbum The Ballad of Calico e Elvira.
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0: foram duas maravilhosas incursões no coração de Nashville. Rubber James, a mais luminosa, e Me and Bobby McGee, a mais crepuscular e um clássico completamente inesquecível de Kris Kristofferson. Canções duras e cruas, tão longe da etapa psicadélica de Rogers quanto da sua ascensão como estrela pop.
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6: Lawson Spolansky, um adolescente de 15 anos, conhecido do TikTok, revelou que ficou de coração partido após descobrir que o melhor amigo que teve durante 10 anos era na realidade um ator contratado pela sua tia, avançou o jornal The Mirror. Num vídeo, intitulado Estou Finalmente Pronto para Partilhar Convosco Esta História Horrível, Lawson conta o início desta relação quando tinha apenas 5 anos. Tudo começou quando, num dia, a tia disse a Lawson que tinha de se tornar num homem melhor. Após alguns dias desta conversa, o jovem caiu e magoou o joelho numa brincadeira num parque. Nesse momento, aproximou-se um rapaz que gozou com ele enquanto Lawson chorava. A mãe do rapaz aproximou-se e ajudou-o. Isto aconteceu enquanto a ama de Lawson estava na casa de banho pública do parque onde este brincava. Quando o novo período escolar começou, Lawson viu que o mesmo rapaz, a quem chamava Dexter, estava na sua turma e eram colegas de carteira. A partir daí tornaram-se bons amigos, começaram a criar laços e o jovem até começou a ter um melhor desempenho na escola. Tudo correu bem até ao dia em que Lawson descobriu que a sua tia tinha contratado Dexter, que era um ator, para ser o seu melhor amigo. A mãe do alegado amigo também era contratada, sendo gerente de uma empresa de produção. O jovem disse ainda que a ex-terapeuta, a quem procurou orientação, era irmã da agente, mãe fictícia, do Dexter. O jovem confrontou Dexter sobre estas alegações, que as confirmou.
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2: E agora, informação horária.
3: 13 e 23.

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2: A Sony anunciou que deixaria de produzir discos para jogos da PlayStation a partir de janeiro de 2028. E de acordo com novas informações partilhadas pela ORF Salzburg, parece que a decisão já estava a ser preparada há algum tempo. De acordo com esta publicação austríaca, a Sony Digital Audio Disc Corporation já terá investido à volta de 30 milhões de euros para converter a fábrica de produção de discos no país, situada na localidade de Talgau, em instalações dedicadas a microlentes. De lembrar que esta fábrica produz atualmente 600 mil discos por dia. A PlayStation representa atualmente cerca de 50% do nosso volume e cerca de 20% disso são novas encomendas, explicou à publicação o CEO da Sony, Dietmar Tenzer. Estamos a falar de 10% do volume em 2028. Não estão previstos despedimentos na fábrica, com Tenzer a adiantar que os cerca de 300 funcionários receberão formação para a produção de microlentes. Esta informação sugere que a Sony não tem intenções de voltar atrás com a decisão de abandonar o formato físico para jogos da PlayStation, mesmo com toda a polémica que se tem instalado desde que a notícia foi comunicada. A partir de 2028, a aposta será somente em jogos em versão digital disponíveis através da PlayStation Store, o que implica que a próxima geração da consola da Sony, a PlayStation 6, poderá ser compatível apenas com jogos em formato digital.
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2: Nem é tarde, nem é cedo. São
3: 13h42.

0: A saga que envolve o ministro da Administração Interna, relacionada com as obras do seu Monte no Alentejo e com alguns aspectos da sua gestão como diretor da Polícia Judiciária, chamou a atenção para a nem sempre salutar relação entre políticos e justiça. Procurando esconder ou retardar o mais possível explicações sobre o processo, Luís Neves mais não tem feito que seguir o exemplo do primeiro-ministro que, no nebuloso processo que envolveu a Sociedade de Consultadoria de Gestão, registada em seu nome, foi dando algumas explicações a conta-gotas, deixando perceber que nem tudo terá ocorrido assim tão corretamente. A relação entre políticos e justiça sempre foi algo nebulosa, com os políticos a fazerem um dos mais variados expedientes para não responderem pelos seus atos que, de algum modo, colocavam a sua vulnerabilidade em causa. Em muitos casos, usaram o poder para benefício próprio e, quando descobertas as falcatruas, ameaçarem quem os tentasse investigar. A este propósito, acabo de ler um livro que recomendo a todos os ouvintes. Insubmisso, Memórias de um Polícia. Tal é o seu título. E trata de casos bem conhecidos, alguns dos quais ainda a correr na justiça. Foi escrito a duas mãos, pelo jornalista Eduardo Damas e pelo ex-inspetor da Judiciária, Teófilo Santiago. Do meu ex-camarada Eduardo Damas, agora diretor do Grupo Média Livre, que engloba o Correio da Manhã, a revista Sábado e a CMTV, já eu havia lido o livro que publicou em setembro de 2019, intitulado Corrupção, breve história de um crime que nunca existiu, onde se conta pormenores sobre a Operação Marquês, Face Oculta, Operação Universo, Espírito Santo. Agora, volto ao tema numa nova perspectiva, num livro enriquecido com as memórias de Teófilo Santiago. Como se pode ler na contracapa, este novo livro oferece-nos a narrativa empolgante de três operações policiais, Apito Dourado, Face Oculta e Aveiro Conécio. Conheci Teófilo Santiago quando criou a diretoria da PJ em Leiria, ele desenvolveu importante ação no combate ao tráfico da droga. Recorrendo a apontamentos que foi escrevendo ao longo dos seus 33 anos de serviço na PJ, ficámos agora a conhecer pormenores de várias investigações a que esteve ligado, com particular destaque para os que envolveram José Sócrates, Ricardo Salgado, Armando Vara, José Penedes, Oliveira Costa, Manuel Godinho e Pinta Costa, entre muitos outros menos conhecidos. Seguindo a história deste polícia insubmisso, continuo a citar o que se escreve na contracapa. Entramos no mundo do crime ou do tráfico da droga, ou nos bastidores de escândalos como as escutas de Sócrates, o processo PT-TVI, as interferências do governo de Durão Barroso ou a prisão de Pedro Caldeira. A título de exemplo sobre a insubmissão a que a Polícia Judiciária estava em relação ao poder político, é paradigmático o que sucedeu com o desenvolvimento da investigação no caso do processo Apito Dourado. Na sequência de escutas para um outro processo, os investigadores detectaram graves ilegalidades e compadrios entre gente ligada ao futebol e política, pelo que Teófilo Santiago, então na diretoria do Porto, com uma equipa restrita e da sua confiança, passou a nova investigação que viria a ser conhecida como o processo do Apito Dourado. Só na véspera de iniciar as buscas e detecções, deu conhecimento ao diretor nacional da PJ, Adelino Salvado, que concordou em avançar com o processo. No dia seguinte, porém, já a operação estava no terreno, o próprio Adelino Salvado ordenava a suspensão da mesma, querendo saber, a pedido do primeiro-ministro Durão Barroso, quem eram as pessoas envolvidas. Ato contínuo, reabriu um antigo processo que estava há muito arquivado, relacionado com a Caixa Agrícola de Mortágua e que envolvia o pai de Artura Oliveira, o inspetor que dirigia as investigações do Apito Dourado. Assim, se desmantelava a equipa criada por Teófilo de Andrade. Artura Oliveira demitiu-se, Teófilo de Santiago foi colocado em Cabo Verde. A PJ do Porto foi reestruturada de acordo com a conveniência do poder instalado e o Apito Dourado deu no que deu. Foi arquivado a pretexto de umas quantas diligências que não deveriam ter tido lugar. Crachá de ouro da PJ, Teófilo Santiago deixa neste livro as suas verdades, demonstrando muitas mentiras que foram correndo ao longo dos anos. Como diz Eduardo Damaso, esta é a história de um servidor do interesse público e da justiça. Teófilo Santiago acabou por optar pela reforma após 33 anos de insubmissão ao poder político. Vale a pena ler este livro para percebermos o que tem sido a interferência dos vários poderes de todos os quadrantes políticos na justiça em Portugal. Não nos admiremos, pois.
1: Foi a opinião de Alfredo Faustino. Alfredo Faustino.
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0: 14 e 3. 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
1: A 23 de agosto de 1889, e com a tecnologia do italiano Marconi, era feita a primeira transmissão sem fios de uma mensagem entre um navio e um porto de mar, em pleno Atlântico. Já em 1926, morria, com 31 anos de idade, o ator Rodolfo Valentino, uma das estrelas cinematográficas mais populares dos anos 20. De origem italiana, emigrou para os Estados Unidos em 1913, tendo trabalhado inicialmente como jardineiro e lavador de pratos. A sua fotogenia e habilidade como dançarino foram aproveitadas pelo cinema da época, que o transformou no protótipo do amante latino. Diz a lenda que várias mulheres se suicidaram desesperadas pela sua morte prematura. O dia 23 de agosto de 1971 é um marco na história da arquitetura portuguesa. Neste dia foi criada a Aula Régia do Desenho de Figura e Arquitetura Civil pela Coroa Portuguesa.
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2: Boa tarde. Agora são 14 e 14.

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7: Quando Wade Wilson, ex-militar e mercenário, é diagnosticado com uma forma agressiva de cancro, percebe que os seus dias estão contados. É então que é desafiado a voluntariar-se para uma experiência científica arriscada que causa uma alteração genética no seu organismo, mas que lhe promete a cura para a doença. Sem alternativa, aceita. Depois da intervenção, ele regressa à vida como Deadpool, um anti-herói indestrutível com superpoderes de cicatrização e um sentido de humor negro e algo retorcido. Agora, para além de tentar combater o mal e as injustiças sociais, ele só quer vingar-se do homem que destruiu a sua vida. Este é um filme de ação e aventura sobre uma das personagens do universo Marvel e é a sugestão de hoje do 90 e Cine.
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9: Saiba que agora são
10: 14:33.
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2: Vamos destacar alguns benefícios em ter um animal de companhia. Um deles diz respeito aos menores níveis de stress. Estar apenas meia hora com o seu animal reduz os níveis da hormona de stress, na saliva e no sangue, deixando a pessoa mais relaxada e menos ansiosa com as tarefas que tem para realizar. Além disso, ter um animal de estimação estimula o exercício físico, principalmente se em causa estiver um cão que necessite de atividade física e de gastar energia diariamente. Os donos podem aproveitar essa necessidade do animal para também se mexerem mais. Seja uma família grande ou não, ter um animal de companhia combate a solidão e todos os animais à sua maneira fazem companhia. E se estes motivos parecem, por si só, mais do que suficientes para acolher na sua família um animal, há ainda que salientar que a sua presença aumenta os níveis de confiança das pessoas.
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1: Desligue todos os botões de stand-by dos eletrodomésticos e retire os carregadores das tomadas. Mesmo que não estejam a ser utilizados, continuam a consumir energia e a aumentar a fatura da eletricidade. Ao adquirir um novo eletrodoméstico, escolha sempre os modelos com maior eficiência energética. O investimento inicial pode ser maior, mas as poupanças futuras serão de longo prazo.
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2: Boa tarde, agora são 15 e 16.

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2: A ilha de Korčula, localizada na costa sul da Croácia, é frequentemente considerada uma das ilhas mais bonitas do país. A principal cidade, também chamada Korčula, conserva um centro histórico medieval rodeado por muralhas e torres defensivas, construídas para proteger a população dos ataques vindos do mar. As ruas estreitas foram planeadas de forma inteligente para permitir a circulação do ar e reduzir o impacto dos ventos fortes. Uma solução urbanística que continua a ser admirada até hoje. Além do seu património arquitetónico, Korčula é conhecida pela produção de vinho, azeite e pela tradição da construção naval em madeira. Existe também uma antiga tradição que associa a ilha ao explorador Marco Polo, embora os historiadores não tenham um consenso definitivo sobre o seu local de nascimento. Independentemente dessa ligação, Korčula destaca-se pela combinação entre património, natureza e tranquilidade.
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1: Clube Motar Saca Rolhas organiza a 18ª concentração na Silveirinha Pequena. Conheça mais pormenores já a seguir.
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1: O Espírito Motar regressa à Silveirinha Pequena, na Freguesia do Carriço, nos próximos dias 28 e 29, para a 18ª edição da Concentração Motar, promovida pelos motares Saca-Rolhas, inseridos na Associação Cultural, Recreativa e Desportiva Local. O encontro volta a reunir amantes das duas rodas, música e convívio, num ambiente que já faz parte do calendário de verão da localidade, no limite com o Conselho da Figueira da Foz. A recepção aos participantes acontece na sexta-feira, seguindo-se o já tradicional Aça Sequeres e a animação de Jimmy the Animal, que dará o mote para o arranque do fim de semana. No sábado, o programa prolonga-se desde a tarde com Bike Wash, entrando depois pela noite dentro com vários momentos musicais. A banda Bandidos abre o palco, seguindo-se Under the Bridge, projeto de tributo aos Red Hot Chili Peppers, que promete recuperar alguns dos temas mais conhecidos da banda norte-americana. Já pela madrugada, a organização reserva ainda um espetáculo surpresa e a animação do DJ Lionel Vieira. Entre o som dos motores e do rock, a concentração volta a afirmar-se como um ponto de encontro para motards e curiosos, num fim de semana pensado para celebrar a paixão pelas duas rodas. Uma pessoa morreu e outra ficou ferida com gravidade na sequência de uma colisão entre dois veículos na A13 na zona de Tomar, ocorrida ontem. O acidente obrigou ao corte da autoestrada do Pinhal Interior, no sentido sul-norte, entre os nós de Santa Cita e de Valdonas. A vítima mortal, que tinha 60 anos, conduzia um dos veículos e ia entrar em contramão na A13 no nó de Santa Cita. Apercebeu-se de que ia em contramão e estava já a recuar quando ocorreu a colisão. O alerta chegou às autoridades às 13h13 e para o local foram mobilizados meios dos bombeiros de Tomar e de Vila Nova da Barquinha, num total de 15 elementos. INEM e GNR também foram acionados. Uma das vítimas ficou encarcerada no interior da viatura e estava em paragem cardiorrespiratória quando os meios de socorro chegaram ao local. Foram realizadas manobras de reanimação, mas já não foi possível reverter a situação e o óbito foi declarado no local pelo médico do INEM. O ferido foi transportado para o Hospital de Abrantes. A GNR está a investigar as circunstâncias em que ocorreu o acidente. O município de Castanheira de Pera e o Centro Paroquial de Solidariedade Social de Castanheira de Pera assinaram um protocolo que visa assegurar a continuidade do projeto Saia de Casa, uma iniciativa que pretende combater o isolamento social e instigar a criatividade. O projeto, dinamizado pelo Centro Paroquial, é uma iniciativa cofinanciada pela Caixa Social e com o apoio da Câmara Municipal. O Saia de Casa é, segundo a autarquia, um ateliê comunitário de costura criativa que procura combater o isolamento social, promover o convívio intergeracional e incentivar o empreendedorismo feminino, pode ler-se num comunicado enviado para a imprensa. O município de Castanheira de Pera informou ainda que foi no âmbito deste projeto que nasceu o Lantua, uma marca dedicada à criação de peças de vestuário e acessórios de moda através do upcycling de tecidos de lã cardada. A matéria-prima utilizada resulta do aproveitamento de artigos descontinuados, restos de coleção e tecidos com defeitos provenientes da fábrica Albano Morgado, uma unidade fabril localizada no concelho, com grande importância económica na região e projeção nacional e internacional. Através da valorização da lã, uma fibra 100% natural, reciclável e biodegradável, profundamente ligada à identidade do território, a Lantua dá uma nova vida a materiais que de outra forma seriam descartados, transformando tecidos cardados descontinuados e restos de coleção em novas peças de vestuário e acessórios de moda sustentável, afirmou o município no comunicado. Desta forma, o projeto alia criatividade, economia circular, valorização dos recursos locais e impacto social, reforçando a importância de iniciativas que promovem simultaneamente a sustentabilidade, a inclusão e o empreendedorismo feminino no território de Castanheira de Pera, informou ainda a Câmara Municipal. A interdição dos banhos na Praia da Nazaré, determinada na manhã de sexta-feira, foi levantada na sequência das novas análises com resultados compatíveis com a época balnear, informou a Câmara Municipal. A contra-análise foi conhecida e deixa claro que não há qualquer tipo de preocupação para os veraneantes que se encontram na Nazaré, disse a agência Lusa ao presidente da Câmara Municipal local, Serafim António, após as autoridades de saúde terem determinado o levantamento da interdição de banhos na estância balnear. Os banhos na Praia da Nazaré estavam proibidos desde meio da manhã de sexta-feira, na sequência de uma análise à qualidade da água balnear que registou valores microbiológicos elevados no dia 18 de agosto, não coincidentes com o histórico recente resultados das análises regulares realizadas pelo município, segundo informação divulgada pela autarquia na rede social Facebook. A situação nada tem a ver com os episódios do ano passado, quando os banhos foram por 3 vezes interditados durante a época balnear, devido à ruptura de uma conduta, já que, esclareceu o presidente, não foi detectado nada no mar, não foram detectadas descargas nem cheiros, a água está completamente límpida, como tem estado nas últimas semanas. Numa atualização publicada na rede social Facebook, a Câmara Municipal deu nota de que os resultados agora conhecidos reforçam a convicção do município de que o valor extraordinariamente elevado registado na análise de 18 de agosto e cujo resultado só foi conhecido no dia 20, terá sido anómalo e não refletia a qualidade efetiva da água da Praia da Nazaré, como de resto tem sido visível ao longo de toda a época balnear. O autarca precisou, em declarações à agência Lusa, que a análise em causa registou parâmetros da bactéria E. coli de cerca de 8 mil e a contra-análise agora revelada registou uma ordem de grandeza de 63. Resultados que reforçam a convicção de Serafim António de que alguma coisa correu mal, efetivamente, durante esta recolha de água realizada no dia 18, nos dois locais habituais e submetida à análise pelos serviços da Agência Portuguesa do Ambiente. E assim chega ao fim este serviço noticioso. Fique bem, tenha um bom domingo.
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estou para mais uma edição dos álbuns da década. Desta vez trago o disco A Song For You dos Carpenters. Foi lançado em setembro de 1972 e vendeu 3 milhões de cópias. Na década de 70 ocupa o lugar 86 dos 100 mais vendidos.

por altura do seu lançamento, em junho de 72, a combinação da imagem salutar de Richard e Karen com as suas melodias inócuas, mas populares, transformaram-os em grandes estrelas. Mas aqui, as inconsistências dos seus álbuns anteriores são substituídas por um tema de qualidade atrás de outro. Um contribuinte vital para a fórmula é o letrista John Battis, que escreveu em parceria com Richard duas das faixas mais famosas do álbum, o êxito do top 10 norte-americano Goodbye to Love e Top of the World, que Richard apenas considerou aproveitável como faixa de álbum, mas que acabou por encabeçar a lista dos 100 melhores durante quase um ano e meio.

talento especial de Richard para selecionar o material adequado para cantar com Karen é evidente em Hurting Each Other, originalmente gravado por Ruby and the Romantics, vindo a ser êxito em segunda posição nos Estados Unidos da América, e numa então nova canção de Carole King, It's Going to Take Some Time, que chegou ao

álbum atingiu a 4ª posição nos Estados Unidos da América em junho de 1972, o número 13 no Reino Unido e o lugar número 8 em Portugal.

disco foi produzido por Jack Dougherty e tem a duração de 37 minutos, contendo 13 músicas. A Song for You, Top of the World, Hurting Each Other, It's Going to Take Some Time, Goodbye to Love, Intermission, Blessed Beasts and Children, Flat Bay Rock, Piano Picker, I Won't Last a Day Without You, Crystal Lullaby, Roll Hot e a reprise de A

0: baratos em setembro de 1972 e vendeu 3 milhões de cópias. Na década de 1970, ocupou o lugar 86 dos 100 mais vendidos.
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2: Bem-vindos a mais uma edição da rubrica Saúde 97. Hoje irei falar sobre um tema que tem gerado bastante polémica: medicina integrativa. Tem-se levantado questões importantes sobre a publicidade em saúde e sobre a utilização de termos que podem induzir os utentes em erro. A Ordem dos Médicos recordou que medicina integrativa não é uma especialidade médica oficialmente reconhecida em Portugal e defendeu um reforço da fiscalização e da transparência. Mas afinal, o que é isto de medicina integrativa? A verdadeira medicina integrativa, tal como é entendida em muitos centros académicos internacionais, procura combinar a medicina convencional com intervenções complementares que tenham evidência científica, como, por exemplo, algumas abordagens de nutrição, exercício físico, apoio psicológico, acupuntura em situações específicas, entre outros. O objetivo não é substituir tratamentos comprovados, mas complementar os cuidados quando existe benefício demonstrado. Mais importante é fazer uma pergunta simples: existe evidência científica para aquilo que me estão a propor? Se a resposta não for clara, ou se prometerem curas milagrosas, desconfie. Enquanto utentes, também podem e devem fazer a vossa parte. Sempre que consultar um médico, pode verificar no site da Ordem dos Médicos o nome ou o número da cédula profissional e confirmar qual é a especialidade reconhecida. É uma forma simples de garantir que está a ser acompanhado por um profissional devidamente habilitado e esclarecer qualquer dúvida sobre as suas qualificações. Em saúde, inovação e abertura a novas abordagens são importantes, mas devem caminhar sempre lado a lado com a ciência, a transparência e a segurança dos doentes.
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2: A colina é um nutriente menos conhecido, mas é essencial para o bom funcionamento do organismo. Participa na formação das membranas das células, na saúde do fígado e, sobretudo, na produção de acetilcolina, um neurotransmissor importante para a memória, a aprendizagem e a contração muscular. Durante a gravidez, a colina assume ainda um papel fundamental no desenvolvimento do cérebro do bebê. Apesar da sua importância, muitas pessoas não atingem as quantidades recomendadas através da alimentação. As melhores fontes são os ovos, especialmente a gema, o fígado, o peixe e alguns laticínios. Também existem alimentos de origem vegetal, como soja, feijão, brócolos e quinoa, embora em menores quantidades. Em geral, uma alimentação variada permite obter colina suficiente, mas este é o nutriente que merece mais atenção, sobretudo em pessoas com dietas mais restritivas.
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1: Tem ideia de quem mente mais? Se os homens, se as mulheres? Segundo uma pesquisa inglesa com 1.200 pessoas, encomendada por uma marca de chás, as mulheres mentem mais do que os homens, mas é por uma boa razão. Empatia. Pelo menos foi o que disse a maioria das mulheres entrevistadas pelos investigadores. 60% delas contaram que às vezes preferem mentir para não magoar as outras pessoas. Quando ganham um presente que não gostam, por exemplo, acham melhor fingir que adoraram. Ou inventam uma desculpa qualquer quando querem fugir de um encontro, ao invés de dizer logo a verdade. Só 40% dos homens costumam fazer o mesmo nestas situações. Nem sempre a mentira é pelos outros. Elas também mentem mais do que eles quando querem faltar ao trabalho. 37% delas já inventou uma doença para não enfrentar um dia inteiro no escritório. 27% dos homens admitiram ter feito algo assim. E as mulheres também mentem sobre a dieta. 33% assumiram que já comeram um doce qualquer, mas nunca falaram dessa escapadinha a ninguém. Mas em alguns pontos, homens e mulheres empataram. A maioria deles disse que não mente aos pais ou aos cônjuges. Mas a ser assim, resta-nos uma dúvida. Será que todos os entrevistados disseram mesmo a verdade aos investigadores?
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2: Olá, sou a Sandra, sou de Pombal e quero ouvir a Jennifer Lopez.

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1: Olá, o meu nome é Hugo Azevedo, sou empresário, designer e músico. Escolhi esta música por ser um hino aos momentos belos e trágicos da vida, por ser um hino às contradições e às constantes necessidades de amor e aceitação. A primeira coisa que me vem à cabeça quando o ouço é uma sensação de êxtase em tudo, devido à entrega do vocalista e também à repetição sinfónica levada à exaustão por parte dos violinos e dos violoncelos. Esta constante repetição no refrão que o vocalista imprime, das mesmas palavras e frases, em duelo com a intensidade das cordas, representam, em meu ver, uma sinfonia perfeita à vida, ou uma sinfonia agridoce, se assim preferirem. Agora, sempre que a ouço, continuo a achar que é uma das músicas pop que não perde qualidade, apesar de ter completado 20 anos, agora, no dia 16 de junho. Este é o tipo de música que eu acho que a maioria das bandas tem secretamente inveja por não terem sido eles a compor. Se tivesse de definir esta música numa só palavra, seria arrebatadora. A música da minha vida é Bittersweet Symphony dos Verve.

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3: Quer saber quantos graus estão agora em Pombal?
2: 23 graus.

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2: Tal como é a tradição da Apple, a empresa deverá realizar no mês de setembro um evento dedicado à apresentação de novos produtos que serão lançados na segunda metade do ano. De acordo com a Bloomberg, entre eles devem estar bem mais do que os novos iPhones. A publicação afirma que a Apple planeia anunciar neste evento um novo iPad Pro e também um novo MacBook Pro. De acordo com as informações disponíveis, o MacBook Pro que será anunciado será um modelo de entrada, que alegadamente contará com um design totalmente novo, que o aproxima dos modelos mais premium. Quanto ao novo iPad Pro, a publicação afirma que a Apple está atualmente a trabalhar em 4 modelos para o tablet, os quais estarão equipados com chips mais poderosos. O novo iPad Pro deverá estar equipado com um novo sistema para uma gestão térmica mais eficiente, que deverá reduzir as situações de sobreaquecimento. Ainda teremos de aguardar um pouco mais para sabermos o que a Apple está a preparar, mas é possível que surjam mais rumores ao longo dos próximos tempos.
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1: Olá! Um jovem casal a atravessar um momento de crise decide mudar-se para uma aldeia isolada onde, de momento, apenas vivem mais dois homens e uma mulher. Esta mudança surge como forma de resolver as dificuldades sentidas na sociedade atual e como um recomeço num local livre das tecnologias e dos problemas que lhe estão associados. Os dias dividem-se entre o cultivo da horta, a criação dos animais e a ida à taberna local. Os excedentes da produção são usados como moeda de troca para a aquisição dos bens essenciais que chegam numa carrinha que os visita de forma irregular. No meio em que a escassez é regra e a sobrevivência está em causa, a chegada de uma habitante acompanhada por uma criança implica novos questionamentos, mas também novas perspectivas de futuro. Leitura acessível, mas perturbadora e inquietante, este é um livro em que os personagens tentam lidar com os seus fantasmas e expõem os seus sentimentos e pensamentos mais íntimos, o que nos leva a refletir no sentido da vida. Falo-vos do livro Antes que a Luz se Apague, da escritora espanhola Lara Moreno. Boas ondas de leitura!
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1: A cada momento, vivemos o que criamos com os nossos pensamentos. Somos os criadores da nossa realidade. O problema é que, na maioria das vezes, são os nossos pensamentos inconscientes que criam essa realidade. São programas executados sem a nossa consciência tomar conhecimento. Estes programas, que funcionam em automático, imprimem no nosso cérebro certos comportamentos, pensamentos e reações emocionais mecanizadas, como se fôssemos robotizados e programados para reagirmos sempre da mesma forma, mesmo que mais tarde nos arrependamos. Temos a tendência de repetir novamente o erro diante de uma emoção descontrolada. Por isso, devemos ter a consciência plena dos nossos pensamentos e procurar corrigi-los, quando estes não caminham, no sentido de tornar a nossa vida um pouco mais feliz. Pense nisto e seja feliz.
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6: É através das palavras que comunicamos uns com os outros. São as palavras que nos mantêm unidos na nossa essência de seres humanos. Mas às vezes é preciso entender o sentido dessas palavras. É preciso perceber aonde nos levam ou aonde nos querem levar. E é isso que diariamente o Carlos Cabrita nos procura fazer entender na rubrica O Sentido das Palavras, porque as palavras são importantes.
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1: A 23 de agosto de 1889, e com a tecnologia do italiano Marconi, era feita a primeira transmissão sem fios de uma mensagem entre um navio e um porto de mar, em pleno Atlântico. Já em 1926, morria, com 31 anos de idade, o ator Rodolfo Valentino, uma das estrelas cinematográficas mais populares dos anos 20. De origem italiana, emigrou para os Estados Unidos em 1913, tendo trabalhado inicialmente como jardineiro e lavador.

0: pratos. A sua fotogenia e habilidade como dançarino foram aproveitadas pelo cinema da época, que o transformou no protótipo do amante latino. Diz a lenda que várias mulheres se suicidaram desesperadas pela sua morte prematura. O dia 23 de agosto de 1971 é um marco na história da arquitetura portuguesa. Neste dia foi criada a Aula Régia do Desenho de Figura e Arquitetura Civil pela Coroa Portuguesa.
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1: Born to be Wild é uma canção escrita por Mars Bonfire e gravada pela banda norte-americana Steppenwolf. Está incluída no álbum de estreia que tem o seu nome, lançado em 1968. É frequentemente invocada tanto na cultura popular como na contracultura para denotar uma aparência ou atitude de Motard. Born to be Wild foi apresentada no filme Easy Rider de 1969 e é várias vezes descrita como sendo a primeira canção de heavy metal. Na letra, a frase Heavy Metal Thunder marca a primeira utilização deste termo na música rock, embora aqui não seja como a definição de um estilo musical, mas sim como referência a uma moto. Inicialmente, Bonfire escreveu Born to be Wild como uma balada, que foi até oferecida a outras bandas. Mas acabou por ser gravada pela primeira vez pelo grupo Steppenwolf, numa versão reorganizada e mais acelerada que All Horowitz, da All Music, descreveu como um hino rugindo num riff de rock turbo e um clássico de rádio intemporal. Considerou ainda como uma fatia da revolta dos anos 60, que ao mesmo tempo define o som do Steppenwolf e lhes garante a sua imagem de imortalidade. Born to be Wild tornou-se o single de maior sucesso da banda, alcançando o número 2 na Billboard Hot 100. Em 2004, a revista Rolling Stone colocou-a no número 129 na lista das 500 melhores canções de todos os tempos. Nesse mesmo ano, a canção terminou no número 29 do programa 100 Anos Sem Músicas, do Instituto Americano do Cinema, que tem por objetivo encontrar as 100 melhores músicas do cinema americano. Em 2009, Born to be Wild foi nomeada a 53ª melhor canção de hard rock de todos os tempos pela VH1, e em 2018 foi inserida no Rock and Roll Hall of Fame, numa nova categoria para singles.

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1: Há dias em que as coisas ficam complicadas no emprego. Ou é o ambiente que está mau, por causas várias, ou é o trabalho em si que não corre bem e não flui como desejado, ou ainda aquele problema pessoal que, apesar do esforço, não foi possível deixar em casa. Mas perante situações destas, não desanime. Acredite sempre que depois da tempestade virá a bonança. E depois, há a música, que pode sempre dar uma ajudinha. E nós temos da melhor para lhe oferecer todos os dias. Aproveite, fique bem na nossa companhia.
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1: Olá, o meu nome é Ana Sofia, sou psicóloga clínica e hoje falo de hiperatividade e déficit de atenção. É uma perturbação do desenvolvimento de origem neurobiológica, caracterizada por um grau de desatenção, impulsividade, excesso de atividade motora, inapropriadas para a idade da criança, que surge normalmente à idade escolar. Distraem-se facilmente, abandonam ou mudam de uma atividade para outra sem terminar nenhuma, não conseguem manter a atenção durante muito tempo, são irrequietos e agitados, com dificuldade em permanecer sentados ou a jogar calmamente. E estas são apenas algumas características que definem a perturbação. Pode levar também à baixa tolerância à frustração, uma baixa autoestima e uma desmotivação escolar. Os professores são, por vezes, os primeiros a suspeitar e os pais por intuição. Mas para um diagnóstico completo, deve consultar um profissional da psicologia.
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2: E em Pombal, estão agora
3: 22 graus.

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1: Hoje, aqui, ouve-se Kenny Rogers. 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

0: No final dos anos 60 e início dos 70, Kenny Rogers ainda não era a grande estrela pop que atualmente convive com a nata de Malibu, Bel Air e Beverly Hills. Nessa época, só era um garoto texano que queria misturar os segredos do country e western com a magia do pop rock psicadélico. Com esse objetivo, Rogers uniu-se ao grupo The First Edition e gravou uma série interessante de músicas.
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peg. Misturando The Birds com The Fifth Dimension, Kenny e a sua banda louvaram o LSD, a droga da moda nos circuitos mais hippie da Costa Oeste, na música mais famosa do seu primeiro álbum, o The First Edition, de 1967. Chamava-se Just Dropped In to See What Condition My Condition Was In. Uma verdadeira fantasia ácida da era do paz e amor. 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

0: Mas a voz rouca e nasal de Kenny Rogers também sabia interpretar temas sexualmente explícitos, como na música Something's Burning, do seu quinto álbum, que anunciou o seu mergulho definitivo na música country. Outras músicas já vão por esse caminho, mas vale a pena destacar o tom antibélico do clássico de Mel Tillis, Rabbi, Don't Take Your Love to Town, o clima western de Tell It All Brother, do filme Fools de Jason Roberts, Calico Silver, do álbum The Ballad of Calico e Elvira.
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0: foram duas maravilhosas incursões no coração de Nashville. Robin James, a mais luminosa, e Me and Bobby McGee, a mais crepuscular e um clássico completamente inesquecível de Kris Kristofferson. Canções duras e cruas, tão longe da etapa psicadélica de Rogers quanto da sua ascensão como estrela pop.
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9: Quer uma mulher para casar. Gosta de karaoke. É o que se lê num cartaz gigante colocado no Texas, nos Estados Unidos da América. A acompanhar o texto está uma imagem de Al Gilberti, um homem de 70 anos que entende que pagar 370€ por semana, o preço do aluguer do cartaz, é a melhor forma de pôr fim à solidão. Facto é que desde que, depois de colocar o cartaz, recebeu mais de 400 chamadas e 50 e-mails em apenas 2 semanas, revela o New York Post. Eu quero encontrar a pessoa certa, mas ela ainda não ligou. Se a conhecer, quero olhar-lhe nos olhos e ver como reage, disse. Gilberti, divorciado e com um filho, diz que a maioria dos contactos recebidos são de pessoas que querem o dinheiro dele. Ainda assim, mantém-se confiante que vai encontrar a mulher certa. O homem define 3 prioridades para a futura companheira: lealdade, honestidade e sinceridade. O solteiro confessa que está disponível para mudar-se para qualquer local dos Estados Unidos pela pessoa ideal, admitindo ainda a hipótese de ir para o Reino Unido. Eu iria para a Europa para conhecer a pessoa certa. Só precisa de tratar do passaporte. Gilberti detalha que está solteiro desde 2015 e que já esteve com uma mulher 26 anos mais nova, mas esta não era a tal.
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0: mantém-se preso e só num planeta hostil. Com escassos mantimentos, ele terá que contar com a sua criatividade, inteligência e espírito de sobrevivência para encontrar uma maneira de enviar para a Terra um sinal de que está vivo. A milhões de quilómetros de distância, a NASA e uma equipa de cientistas internacionais trabalham incansavelmente para trazer o Watney de volta, enquanto simultaneamente os seus colegas de tripulação planeiam uma ousada, se não impossível, missão de resgate. Com a revelação destas histórias de incrível coragem, o mundo une-se por uma causa: o seguro regresso de Watney. 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
1: O verão já se faz sentir e a sua companhia continua desse lado. Ao longo desta tarde, continuamos com álbuns da década, opinião de Minuto Saúde Mental e muita música para tornar os seus dias ainda melhores.
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1: E agora, um recorde delicioso e, ao mesmo tempo, solidário. Um grupo de norte-americanos que sobreviveram ao cancro estabeleceram o recorde mundial da maior torre de cupcakes do mundo, com 9 metros e 75. Esta torre é extremamente doce. Foi construída com recurso a 25.103 destes queques. Com esta iniciativa, pretenderam relembrar a sociedade para este problema e ainda angariar fundos com a venda dos cupcakes, que reverteram a favor da Sociedade Norte-Americana de Pesquisa na luta contra o cancro.
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5: Em Portugal Continental, são
6: 18 e 22.

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1: Clube Motar Saca Rolhas organiza a 18ª concentração na Silveirinha Pequena. Conheça mais pormenores já a seguir.
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1: O Espírito Motar regressa à Silveirinha Pequena, na freguesia do Carriço, nos próximos dias 28 e 29, para a 18ª edição da Concentração Motar, promovida pelos motares Saca-Rolhas, inseridos na Associação Cultural, Recreativa e Desportiva Local. O encontro volta a reunir amantes das duas rodas, música e convívio, num ambiente que já faz parte do calendário de verão da localidade, no limite com o Conselho da Figueira da Foz. A recepção aos participantes acontece na sexta-feira, seguindo-se o já tradicional Aça Sequeres e a animação de Jimmy the Animal, que dará o mote para o arranque do fim de semana. No sábado, o programa prolonga-se desde a tarde com Bike Wash, entrando depois pela noite dentro com vários momentos musicais. A banda Bandidos abre o palco, seguindo-se Under the Bridge, projeto de tributo aos Red Hot Chili Peppers, que promete recuperar alguns dos temas mais conhecidos da banda norte-americana. Já pela madrugada, a organização reserva ainda um espetáculo surpresa e a animação do DJ Lionel Vieira. Entre o som dos motores e do rock, a concentração volta a afirmar-se como um ponto de encontro para motards e curiosos, num fim de semana pensado para celebrar a paixão pelas duas rodas. Uma pessoa morreu e outra ficou ferida com gravidade na sequência de uma colisão entre dois veículos na A13 na zona de Tomar, ocorrida ontem. O acidente obrigou ao corte da autoestrada do Pinhal Interior, no sentido sul-norte, entre os nós de Santa Cita e de Valdonas. A vítima mortal, que tinha 60 anos, conduzia um dos veículos e ia entrar em contramão na A13 no nó de Santa Cita. Apercebeu-se de que ia em contramão e estava já a recuar quando ocorreu a colisão. O alerta chegou às autoridades às 13h13 e para o local foram mobilizados meios dos bombeiros de Tomar e de Vila Nova da Barquinha, num total de 15 elementos. INEM e GNR também foram acionados. Uma das vítimas ficou encarcerada no interior da viatura e estava em paragem cardiorrespiratória quando os meios de socorro chegaram ao local. Foram realizadas manobras de reanimação, mas já não foi possível reverter a situação e o óbito foi declarado no local pelo médico do INEM. O ferido foi transportado para o Hospital de Abrantes. A GNR está a investigar as circunstâncias em que ocorreu o acidente. O município de Castanheira de Pera e o Centro Paroquial de Solidariedade Social de Castanheira de Pera assinaram um protocolo que visa assegurar a continuidade do projeto Saia de Casa, uma iniciativa que pretende combater o isolamento social e instigar a criatividade. O projeto, dinamizado pelo Centro Paroquial, é uma iniciativa cofinanciada pela Caixa Social e com o apoio da Câmara Municipal. O Saia de Casa é, segundo a autarquia, um ateliê comunitário de costura criativa que procura combater o isolamento social, promover o convívio intergeracional e incentivar o empreendedorismo feminino, pode ler-se num comunicado enviado para a imprensa. O município de Castanheira de Pera informou ainda que foi no âmbito deste projeto que nasceu o Lantua, uma marca dedicada à criação de peças de vestuário e acessórios de moda através do upcycling de tecidos de lã cardada. A matéria-prima utilizada resulta do aproveitamento de artigos descontinuados, restos de coleção e tecidos com defeitos provenientes da fábrica Albano Morgado, uma unidade fabril localizada no concelho, com grande importância económica na região e projeção nacional e internacional. Através da valorização da lã, uma fibra 100% natural, reciclável e biodegradável, profundamente ligada à identidade do território, a Lantua dá uma nova vida a materiais que de outra forma seriam descartados, transformando tecidos cardados, descontinuados e restos de coleção em novas peças de vestuário e acessórios de moda sustentável, afirmou o município no comunicado. Desta forma, o projeto alia criatividade, economia circular, valorização dos recursos locais e impacto social, reforçando a importância de iniciativas que promovem simultaneamente a sustentabilidade, a inclusão e o empreendedorismo feminino no território de Castanheira de Pera, informou ainda a Câmara Municipal. A interdição dos banhos na Praia da Nazaré, determinada na manhã de sexta-feira, foi levantada na sequência das novas análises com resultados compatíveis com a época balnear, informou a Câmara Municipal. A contra-análise foi conhecida e deixa claro que não há qualquer tipo de preocupação para os veraneantes que se encontram na Nazaré, disse a Agência Lusa ao Presidente da Câmara Municipal Local, Serafim António, após as autoridades de saúde terem determinado o levantamento da interdição de banhos na estância balnear. Os banhos na Praia da Nazaré estavam proibidos desde meio da manhã de sexta-feira, na sequência de uma análise à qualidade da água balnear que registou valores microbiológicos elevados no dia 18 de agosto, não coincidentes com o histórico recente resultados das análises regulares realizadas pelo município, segundo informação divulgada pela autarquia na rede social Facebook. A situação nada tem a ver com os episódios do ano passado, quando os banhos foram por 3 vezes interditados durante a época balnear, devido à ruptura de uma conduta, já que, esclareceu o presidente, não foi detectado nada no mar, não foram detectadas descargas nem cheiros, a água está completamente límpida, como tem estado nas últimas semanas. Numa atualização publicada na rede social Facebook, a Câmara Municipal deu nota de que os resultados agora conhecidos reforçam a convicção do município de que o valor extraordinariamente elevado registado na análise de 18 de agosto e cujo resultado só foi conhecido no dia 20, terá sido anómalo e não refletia a qualidade efetiva da água da Praia da Nazaré, como de resto tem sido visível ao longo de toda a época balnear. O autarca precisou, em declarações à agência Lusa, que a análise em causa registou parâmetros da bactéria E. coli de cerca de 8 mil e a contra-análise agora revelada registou uma ordem de grandeza de 63. Resultados que reforçam a convicção de Serafim António de que alguma coisa correu mal, efetivamente, durante esta recolha de água realizada no dia 18, nos dois locais habituais e submetida à análise pelos serviços da Agência Portuguesa do Ambiente. E assim chega ao fim este serviço noticioso. Fique bem, tenha um bom domingo.
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3: Sou a Ana, vivo em Pombal e gostaria de ouvir Brian Adams.

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3: E agora é o início de mais uma edição dos Álbuns da Década. Hoje trago à rádio o disco Don't Shoot Me, I'm Only the Piano Player, de Elton John. Foi lançado em janeiro de 1973 e vendeu mais de 3 milhões de cópias. Por isso mesmo, ocupa o lugar número 85 nos 100 álbuns mais vendidos da década de 1970.

A sensibilidade pop de Elton John aflorou abundantemente em Don't Shoot Me, I'm Only the Piano Player, onde firmou ainda mais o seu estatuto como superestrela genuína.

gravado em junho de 1972 e como seu predecessor, On Qui Chateau, nos Strawberry Studios, em Château de Reville, mesmo às portas de Paris. O álbum exprime o amor do artista por rock and roll apelativo e divertido, mas também oferece comentário social através das letras de Bernard Taupin, letrista de sempre de John, como em Have Mercy on the Criminal e

Daniel, a faixa de abertura do álbum, é uma balada sentida e comovedora que permanece como uma das melhores de Elton John, mesmo que o seu cenário original do Vietnã se perca para sempre por uma decisão de eliminar o verso final. Crocodile Rock, que em fevereiro de 1973 se tornou o primeiro tema de sempre do cantor em número 1 nas 100 preferidas dos ouvintes, é uma celebração desinibida da sua paixão de adolescência pelo rock and roll.

número 1 nos Estados Unidos da América com O Qui Chateau, este disco, Don't Shoot Me, I'm Only the Piano Player, substituiu The World is a Ghetto, dos War, no top, em março de 1973, durante um período de 2 semanas, ao mesmo tempo que também encabeçava a tabela de preferências do Reino Unido. Em Portugal, ficou-se pelo 4º lugar.

Este disco foi gravado em Paris, França, e conta com a produção de Gaz Dudjian. Tem um total de 43 minutos e contém 10 músicas. Daniel, Teacher I Need You, Elderberry Wine, Blues for My Baby and Me, Midnight Creeper, Have Mercy on the Criminal, I'm Gonna Be a Teenage Idol, Texas Love Song, Crocodile Rock e High Flying Bird.

0: Foi mais uma edição dos álbuns da década. Hoje, em destaque, o disco de Elton John, Don't Shoot Me, I'm Only the Piano Player. Foi lançado no mundo da música em janeiro de 1973 e vendeu mais de 3 milhões de cópias. Na tabela dos 100 discos mais vendidos na década de 1970, este ocupa o lugar número 85.
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3: Saiba agora a temperatura que está em Pombal.
4: 22 graus.

0: 19 e 3. 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

saga que envolve o ministro da Administração Interna, relacionada com as obras do seu monte no Alentejo e com alguns aspectos da sua gestão como diretor da Polícia Judiciária, chamou a atenção para a nem sempre salutar relação entre políticos e justiça. Procurando esconder ou retardar o mais possível explicações sobre o processo, Luís Neves mais não tem feito que seguir o exemplo do primeiro-ministro que, no nebuloso processo que envolveu a Sociedade de Consultadoria de Gestão, registada em seu nome, foi dando algumas explicações a conta-gotas, deixando perceber que nem tudo terá ocorrido assim tão corretamente. A relação entre políticos e justiça sempre foi algo nebulosa, com os políticos a fazerem um dos mais variados expedientes para não responderem pelos seus atos que, de algum modo, colocavam a sua vulnerabilidade em causa. Em muitos casos, usaram o poder para benefício próprio e, quando descobertas as falcatruas, ameaçarem quem os tentasse investigar. A este propósito, acabo de ler um livro que recomendo a todos os ouvintes. Insubmisso, Memórias de um Polícia. Tal é o seu título. E trata de casos bem conhecidos, alguns dos quais ainda a correr na justiça. Foi escrita a duas mãos, pelo jornalista Eduardo Damas e pelo ex-inspetor da Judiciária, Teófilo Santiago. Do meu ex-camarada Eduardo Damas, agora diretor do Grupo Média Livre, que engloba o Correio da Manhã, a revista Sábado e a CMTV, já eu havia lido o livro que publicou em setembro de 2019, intitulado Corrupção, breve história de um crime que nunca existiu, onde nos conta pormenores sobre a Operação Marquês, Faça Oculta, Operação Universo, Espírito Santo. Agora, volto ao tema numa nova perspectiva, num livro enriquecido com as memórias de Teófilo Santiago. Como se pode ler na contracapa, este novo livro oferece-nos a narrativa empolgante de três operações policiais, a Pito Dourado, Faça Oculta e a Aveiro Conexio. Conheci Teófilo Santiago quando criou a diretoria da PJ em Leiria e ali desenvolveu importante ação no combate ao tráfico da droga. Recorrendo a apontamentos que foi escrevendo ao longo dos seus 33 anos de serviço na PJ, ficámos agora a conhecer pormenores de várias investigações a que esteve ligado, com particular destaque para os que envolveram José Sócrates, Ricardo Salgado, Armando Vara, José Penedes, Oliveira Costa, Manuel Godinho e Pinta Costa, entre muitos outros menos conhecidos. Seguindo a história deste polícia insubmisso, continuo a citar o que se escreve na contracapa. Entramos no mundo do crime ou do tráfico da droga, ou nos bastidores de escândalos como as escutas de Sócrates, o processo PT-TVI, as interferências do governo de Durão Barroso ou a prisão de Pedro Caldeira. A título de exemplo sobre a insubmissão a que a Polícia Judiciária estava em relação ao poder político, é paradigmático o que sucedeu com o desenvolvimento da investigação no caso do processo Apito Dourado. Na sequência de escutas para um outro processo, os investigadores detectaram graves ilegalidades e compadrios entre gente ligada ao futebol e política, pelo que Teófilo Santiago, então na diretoria do Porto, com uma equipa restrita e da sua confiança, passou a nova investigação que viria a ser conhecida como o processo do Apito Dourado. Só na véspera de iniciar as buscas e detecções, deu conhecimento ao diretor nacional da PJ, Adivinho Salvado, que concordou em avançar com o processo. No dia seguinte, porém, já a operação estava no terreno, o próprio Adivinho Salvado ordenava a suspensão da mesma, querendo saber, a pedido do primeiro-ministro Durão Barroso, quem eram as pessoas envolvidas. Ato contínuo, reabriu um antigo processo que estava há muito arquivado, relacionado com a Caixa Agrícola de Mortágua e que envolvia o pai de Artura Oliveira, o inspetor que dirigia as investigações do Apito Dourado. Assim, se desmantelava a equipa criada por Teófilo de Andrade. Artura Oliveira demitiu-se, Teófilo de Santiago foi colocado em Cabo Verde. A PJ do Porto foi reestruturada de acordo com a conveniência do poder instalado e o Apito Dourado deu no que deu. Foi arquivado a pretexto de umas quantas diligências que não deveriam ter tido lugar. Crachá de ouro da PJ, Teófilo Santiago deixa neste livro as suas verdades, demonstrando muitas mentiras que foram correndo ao longo dos anos. Como diz Eduardo Damaso, esta é a história de um servidor do interesse público e da justiça. Teófilo Santiago acabou por optar pela reforma após 33 anos de insubmissão ao poder político. Vale a pena ler este livro para percebermos o que tem sido a interferência dos vários poderes de todos os quadrantes políticos na justiça em Portugal. Não nos admiremos,

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1: O que é que as pessoas querem mais do que sexo ou chocolate? Um estudo realizado pela plataforma iPass, que contou com mais de 1.700 participantes da América do Norte e da Europa, concluiu que 40% das pessoas escolheu a ligação Wi-Fi como a coisa mais essencial no seu dia-a-dia. 37% elegeu o sexo, 14% o chocolate e 9% o álcool. Patricia Hume, da iPass, ao comentar o resultado, afirmou que o Wi-Fi não é apenas o método mais popular de ligação à internet. Ele superou muitos outros luxos e necessidades do ser humano. A ideia de que o Wi-Fi seria considerado mais importante do que o sexo, o álcool e o chocolate seria impensável há apenas alguns anos. O estudo mostra ainda que o efeito do Wi-Fi também influencia as escolhas que as pessoas fazem nas suas viagens e deslocações. 72% dos inquiridos admitiu já ter escolhido hotéis com base na sua experiência de Wi-Fi e 21% admite fazê-lo sempre.
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1: Separe o urgente do importante. Priorizar tarefas foi o pilar do método de gerenciamento de tempo difundido por dois gurus, Hiram Smith e Stephen Covey. Em 1984, um especialista em gerenciamento de tempo lançou uma agenda com campos para priorizar e organizar tarefas diariamente. O caderninho chamava-se Franklin Planner, homenagem a Benjamin Franklin, e foi criado pelo americano Hiram Smith, que se baseou na seguinte ideia: tarefas urgentes tendem a tomar o lugar das importantes. Nunca temos tempo para concluir projetos que realmente mudam as nossas vidas, porque atividades banais, mais urgentes, pulam na frente. Há uma infinidade delas: comprar pão, pagar uma conta, buscar uma encomenda. E o segredo, de acordo com Smith, era listar essas duas categorias de tarefas, urgentes e importantes. Depois, distribuí-las ao longo do dia, de forma a encaixarem ambas.

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2: Vamos destacar alguns benefícios em ter um animal de companhia. Um deles diz respeito aos menores níveis de stress. Estar apenas meia hora com o seu animal reduz os níveis da hormona de stress, na saliva e no sangue, deixando a pessoa mais relaxada e menos ansiosa com as tarefas que tem para realizar. Além disso, ter um animal de estimação estimula o exercício físico, principalmente se em causa estiver um cão que necessite de atividade física e de gastar energia diariamente. Os donos podem aproveitar essa necessidade do animal para também se mexerem mais. Seja uma família grande ou não, ter um animal de companhia combate a solidão e todos os animais à sua maneira fazem companhia. E se estes motivos parecem, por si só, mais do que suficientes para acolher na sua família um animal, há ainda que salientar que a sua presença aumenta os níveis de confiança das pessoas. 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
2: A Oppo lançou na primavera o Find X9 Ultra, um smartphone topo de gama cuja câmara é considerada uma das melhores, se não mesmo a melhor, já integrada num telemóvel. Pois bem, parece que a empresa chinesa tem ambições de fazer mais e melhor, e de acordo com o rumor, já está a trabalhar na câmara do seu sucessor. De acordo com essa publicação partilhada na rede social chinesa Weibo, a Oppo está a testar uma nova teleobjetiva periscópia de 200 megapixels com um sensor de 1.1.3 polegadas, diferente do sensor que estava presente no Find X9 Ultra. Da mesma forma, acredita-se que a Oppo se encontra a trabalhar em mais uma teleobjetiva periscópia de 200 megapixels com um sensor de 1.1,12 polegadas, sendo que este ainda está a ser desenvolvido e não foi finalizado. Há ainda relatos de que a Oppo pretende integrar uma segunda teleobjetiva com 50 megapixels e com 1.1,95 polegadas. Mesmo que o telemóvel identificado não seja especificamente o Find X10 Ultra, acredita-se que o telemóvel em questão seja de facto o sucessor do Find X9 Ultra. Ainda assim, este topo de gama da Oppo só tem lançamento previsto para o primeiro trimestre de 2027.
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3: Quando escolhemos um alimento, é comum olharmos apenas para o número de calorias. No entanto, dois alimentos podem ter exatamente as mesmas calorias e oferecer benefícios muito diferentes para a saúde. É aqui que entra o conceito de densidade nutricional. Um alimento com elevada densidade nutricional fornece muitas vitaminas, minerais, fibra e outros nutrientes essenciais em relação às calorias que contém. É o caso da fruta, dos legumes, das leguminosas, dos frutos secos e até dos cereais integrais. Já alimentos com baixa densidade nutricional podem fornecer muitas calorias, mas poucos nutrientes importantes, como acontece frequentemente com refrigerantes, doces ou snacks ultraprocessados. Isto não significa que estes alimentos nunca possam ser consumidos, mas sim que devem ocupar um espaço menor na alimentação. Em geral, privilegiar alimentos ricos em nutrientes é uma estratégia mais eficaz para promover a saúde do que olhar apenas para a contagem de calorias.
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4: Saiba agora a temperatura que está em Pombal. 21 graus.

0: 23. 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

Olá, o meu nome é Hugo Azevedo, sou empresário, designer e músico. Escolhi esta música por ser um hino aos momentos belos e trágicos da vida, por ser um hino às contradições e às constantes necessidades de amor e aceitação. A primeira coisa que me vem à cabeça quando o ouço é uma sensação de êxtase em tudo devido à entrega do vocalista e também à repetição sinfónica levada à exaustão por parte dos violinos e dos violoncelos. Esta constante repetição no refrão que o vocalista imprime, das mesmas palavras e frases, em duelo com a intensidade das cordas, representam, em meu ver, uma sinfonia perfeita à vida, ou uma sinfonia agridoce, se assim preferirem. Agora, sempre que eu ouço, continuo a achar que é uma das músicas pop que não perde qualidade, apesar de ter completado 20 anos, agora, no dia 16 de junho. Este é o tipo de música que eu acho que a maioria das bandas tem secretamente inveja por não terem sido eles a compor. Se tivesse de definir esta música numa só palavra, seria arrebatadora. A música da minha vida é Bittersweet Symphony dos Verve.

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2: Lawson Spolansky, um adolescente de 15 anos, conhecido do TikTok, revelou que ficou de coração partido após descobrir que o melhor amigo que teve durante 10 anos era na realidade um ator contratado pela sua tia, avançou o jornal The Mirror. Num vídeo, intitulado Estou Finalmente Pronto para Partilhar Convosco Esta História Horrível, Lawson conta o início desta relação quando tinha apenas 5 anos. Tudo começou quando, num dia, a tia disse a Lawson que tinha de se tornar num homem melhor. Após alguns dias desta conversa, o jovem caiu e magoou o joelho numa brincadeira num parque. Nesse momento, aproximou-se um rapaz que gozou com ele enquanto Lawson chorava. A mãe do rapaz aproximou-se e ajudou-o. Isto aconteceu enquanto a ama de Lawson estava na casa de banho pública do parque onde este brincava. Quando o novo período escolar começou, Lawson viu que o mesmo rapaz, a quem chamava Dexter, estava na sua turma e eram colegas de carteira. A partir daí tornaram-se bons amigos, começaram a criar laços e o jovem até começou a ter um melhor desempenho na escola. Tudo correu bem até ao dia em que Lawson descobriu que a sua tia tinha contratado Dexter, que era um ator, para ser o seu melhor amigo. A mãe do alegado amigo também era contratada, sendo gerente de uma empresa de produção. O jovem disse ainda que a ex-terapeuta, a quem procurou orientação, era irmã da agente, mãe fictícia, do Dexter. O jovem confrontou Dexter sobre estas alegações, que as confirmou.
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0: 21 horas. 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
2: Cats in the Cradle é uma canção de folk rock criada em 1974 por Harry Chapin para o álbum Verities and the Boulder Dash. Sendo o maior sucesso de Chapin, a música tornou-se o seu trabalho mais conhecido e tornou-se também numa referência para a música folk. A canção foi baseada num poema escrito por Sandy, a esposa de Harry Chapin, inspirado no estranho relacionamento do primeiro marido, James Cashmore, com o pai, um político de Nova Iorque, presidente do bairro de Brooklyn. Ela foi também buscar inspiração a uma música country que tinha escutado na rádio. A canção retrata, na primeira pessoa, um pai que está demasiado ocupado para passar algum tempo com o seu filho. Sempre que o filho pede para o pai o acompanhar nas suas atividades, aquele responde sempre com vãs promessas de passar mais tempo com ele no futuro. Uma situação, aliás, que se verifica, e cada vez mais, nos nossos dias. Mas mesmo passando pouco tempo com o pai, o filho continua a admirá-lo, dizendo que vai ser igual a ele. Nos dois versos finais, dá-se a troca de papéis. O pai pede para passar mais tempo com o filho, já crescido, mas o filho vai respondendo que agora está muito ocupado para encontrar tempo para passar com o pai. Este reflete e conclui que, no fundo, os dois são muito parecidos, o que acaba por justificar o comportamento de cada um.

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1: Olá! Um jovem casal a atravessar um momento de crise decide mudar-se para uma aldeia isolada onde, de momento, apenas vivem mais dois homens e uma mulher. Esta mudança surge como forma de resolver as dificuldades sentidas na sociedade atual e como um recomeço num local livre das tecnologias e dos problemas que lhe estão associados. Os dias dividem-se entre o cultivo da horta, a criação dos animais e a ir à taberna local. Os excedentes da produção são usados como moeda de troca para a aquisição dos bens essenciais que chegam numa carrinha que os visita de forma irregular. No meio em que a escassez

0: a regra e a sobrevivência está em causa, a chegada de uma habitante acompanhada por uma criança implica novos questionamentos, mas também novas perspectivas de futuro. Leitura acessível, mas perturbadora e inquietante, este é um livro em que os personagens tentam lidar com os seus fantasmas e expõem os seus sentimentos e pensamentos mais íntimos, o que nos leva a refletir no sentido da vida. Falo-vos do livro Antes que a Luz se Apague, da escritora espanhola Lara Moreno. Boas ondas de leitura!
1: 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A sugestão do livro da semana com a assinatura de Regina Gaspar.

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2: A 23 de agosto de 1889, e com a tecnologia do italiano Marconi, era feita a primeira transmissão sem fios de uma mensagem entre um navio e um porto de mar, em pleno Atlântico. Já em 1926, morria, com 31 anos de idade, o ator Rodolfo Valentino, uma das estrelas cinematográficas mais populares dos anos 20. De origem italiana, emigrou para os Estados Unidos em 1913, tendo trabalhado inicialmente como jardineiro e lavador de pratos. A sua fotogenia e habilidade como dançarino foram aproveitadas pelo cinema da época, que o transformou no protótipo do amante latino. Diz a lenda que várias mulheres se suicidaram desesperadas pela sua morte prematura. O dia 23 de agosto de 1971 é um marco na história da arquitetura portuguesa. Neste dia foi criada a Aula Régia do Desenho de Figura e Arquitetura Civil pela Coroa Portuguesa.
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4: Agora nem é tarde nem é cedo, são
5: 21:43.

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1: À primeira vista, um arroto é nada mais do que um arroto. Um som emitido pela boca e que está associado à sensação de saciedade. O ato de arrotar, ou a eructação, é comum e visto como natural, embora a sua interpretação possa diferir de cultura para cultura. Embora a grande maioria dos arrotos sejam inofensivos no que toca à saúde, a verdade é que podem ser o sinónimo de algo mais, de um mau hábito, de um problema até agora escondido ou de uma condição ainda não diagnosticada. Segundo o médico Paul Berggren, o arroto pode ser um sinal claro de que a pessoa come demasiado depressa ou um indício de que a sinusite vai começar a dar sinais de vida. Quando uma pessoa está com sinusite, tende a respirar pela boca e, com isso, a engolir mais ar do que o devido, o que faz com que sinta a necessidade de arrotar mais vezes. O consumo exagerado de bebidas gaseificadas é também um fator a ter em conta na hora de avaliar as causas dos arrotos, uma vez que este tipo de bebidas faz com que o ar vá diretamente para o estômago e o arroto seja mais intenso e sonoro. Mas o arroto pode ser também um sinal de problemas de saúde. Diz o médico que a necessidade constante de arrotar pode dever-se a problemas de acidez no estômago ou uma exagerada produção de refluxo gástrico.
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0: 2 e 1. 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

estou para mais uma edição dos álbuns da década. Desta vez trago o disco A Song For You dos Carpenters. Foi lançado em setembro de 1972 e vendeu 3 milhões de cópias. Na década de 70 ocupa o lugar 86 dos 100 mais vendidos.

Por altura do seu lançamento, em junho de 72, a combinação da imagem salutar de Richard e Karen com as suas melodias inócuas mas populares transformaram-os em grandes estrelas, mas aqui as inconsistências dos seus álbuns anteriores são substituídas por um tema de qualidade atrás de outro. Um contribuinte vital para a fórmula é o letrista John Battis, que escreveu em parceria com Richard duas das faixas mais famosas do álbum, o êxito do top 10 norte-americano Goodbye to Love e Top of the World, que Richard apenas considerou aproveitável como faixa de álbum, mas que acabou por encabeçar a lista dos 100 melhores durante

talento especial de Richard para selecionar o material adequado para cantar com Karen é evidente em Hurting Each Other, originalmente gravado por Ruby and the Romantics, vindo a ser êxito em segunda posição nos Estados Unidos da América, e numa então nova canção de Carole King, It's Going to Take Some Time, que chegou

álbum atingiu a 4ª posição nos Estados Unidos da América em junho de 1972, o número 13 no Reino Unido e o lugar número 8 em Portugal.

Este disco foi produzido por Jack Dougherty e tem a duração de 37 minutos, contendo 13 músicas. A Song for You, Top of the World, Hurting Each Other, It's Going to Take Some Time, Goodbye to Love, Intermission, Blessed Beasts and Children, Flat Bay Rock, Piano Picker, I Won't Last a Day Without You, Crystal Lullaby, Roll Out e a reprise de A

0: em setembro de 1972 e vendeu 3 milhões de cópias. Na década de 1970, ocupou o lugar 86 dos 100 mais vendidos.
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3: E o relógio marca agora 22:14.

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5: Os alimentos biológicos têm ganho cada vez mais popularidade, mas existem muitos mitos à sua volta. Um dos mais comuns é acreditar que são automaticamente mais nutritivos. A investigação científica mostra que, do ponto de vista nutricional, as diferenças entre alimentos biológicos e convencionais são geralmente pequenas. A principal diferença está no modo de produção, que limita o uso de pesticidas sintéticos e promove práticas agrícolas mais sustentáveis. Isto pode representar vantagens ambientais e reduzir a exposição a alguns resíduos químicos. Embora os alimentos convencionais também sejam sujeitos a rigorosos controlos de segurança. Outro mito é pensar que os alimentos biológicos são sempre mais saudáveis, independentemente do tipo de alimento. Um bolo biológico continua a ser um bolo e deve ser consumido com moderação. Em geral, comer fruta e legumes regularmente é mais importante do que escolher exclusivamente produtos biológicos.
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1: Manuseie cuidadosamente os restos de tinta e procure desfazer-se deles da maneira mais racional. Lave os pincéis no lava-loiça para que a tinta seja levada a uma estação de tratamento de água. Na terra, a tinta infiltra-se e alcança o subsolo, que é assim contaminado. 3 litros de solvente, por exemplo, podem contaminar 60 milhões de litros de água subterrânea.
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2: Vamos destacar alguns benefícios em ter um animal de companhia. Um deles diz respeito aos menores níveis de stress. Estar apenas meia hora com o seu animal reduz os níveis da hormona de stress, na saliva e no sangue, deixando a pessoa mais relaxada e menos ansiosa com as tarefas que tem para realizar. Além disso, ter um animal de estimação estimula o exercício físico, principalmente se em causa estiver um cão que necessite de atividade física e de gastar energia diariamente. Os donos podem aproveitar essa necessidade do animal para também se mexerem mais. Seja uma família grande ou não, ter um animal de companhia combate a solidão e todos os animais à sua maneira fazem companhia. E se estes motivos parecem, por si só, mais do que suficientes para acolher na sua família um animal, há ainda que salientar que a sua presença aumenta os níveis de confiança das pessoas.
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1: Não permita que a infelicidade se torne um hábito na sua vida. Às vezes, é preciso darmos um grito de revolta para dizermos a nós mesmos que as coisas não podem continuar assim. Qualquer mudança que possa acontecer tem de partir primeiro do seu interior. Se certas pessoas não lhe estão a fazer bem, chegou o momento de as deixar para trás. Se sente que o rumo que está a seguir é o errado, é agora a oportunidade de procurar um alternativo. O importante é não pensar o que está mal terá de permanecer assim eternamente, pois estamos sempre a tempo de mudar para melhor. Pense nisto e seja feliz.

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0: 23 e 1. 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
2: Clube Motar Saca Rolhas organiza a 18ª concentração na Silveirinha Pequena. Conheça mais pormenores já a seguir.
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2: O Espírito Motar regressa à Silveirinha Pequena, na Freguesia do Carriço, nos próximos dias 28 e 29, para a 18ª edição da Concentração Motar, promovida pelos motares Saca-Rolhas, inseridos na Associação Cultural, Recreativa e Desportiva Local. O encontro volta a reunir amantes das duas rodas, música e convívio, num ambiente que já faz parte do calendário de verão da localidade, no limite com o Conselho da Figueira da Foz. A recepção aos participantes acontece na sexta-feira, seguindo-se o já tradicional Aça Sequeres e a animação de Jimmy the Animal, que dará o mote para o arranque do fim de semana. No sábado, o programa prolonga-se desde a tarde com Bike Wash, entrando depois pela noite dentro com vários momentos musicais. A banda Bandidos abre o palco, seguindo-se Under the Bridge, projeto de tributo aos Red Hot Chili Peppers, que promete recuperar alguns dos temas mais conhecidos da banda norte-americana. Já pela madrugada, a organização reserva ainda um espetáculo surpresa e a animação do DJ Lionel Vieira. Entre o som dos motores e do rock, a concentração volta a afirmar-se como um ponto de encontro para motards e curiosos num fim de semana pensado para celebrar a paixão pelas duas rodas. Uma pessoa morreu e outra ficou ferida com gravidade na sequência de uma colisão entre dois veículos na A13 na zona de Tomar, ocorrida ontem. O acidente obrigou ao corte da autoestrada do Pinhal Interior, no sentido sul-norte, entre os nós de Santa Cita e de Valdonas. A vítima mortal, que tinha 60 anos, conduzia um dos veículos e ia a entrar em contramão na A13 no nó de Santa Cita. Apercebeu-se de que ia em contramão e estava já a recuar quando ocorreu a colisão. O alerta chegou às autoridades às 13h13 e para o local foram mobilizados meios dos bombeiros de Tomar e de Vila Nova da Barquinha, num total de 15 elementos. INEM e GNR também foram acionados. Uma das vítimas ficou encarcerada no interior da viatura e estava em paragem cardiorrespiratória quando os meios de socorro chegaram ao local. Foram realizadas manobras de reanimação, mas já não foi possível reverter a situação e o óbito foi declarado no local pelo médico do INEM. O ferido foi transportado para o Hospital de Abrantes. A GNR está a investigar as circunstâncias em que ocorreu o acidente. O município de Castanheira de Pera e o Centro Paroquial de Solidariedade Social de Castanheira de Pera assinaram um protocolo que visa assegurar a continuidade do projeto Saia de Casa, uma iniciativa que pretende combater o isolamento social e instigar a criatividade. O projeto, dinamizado pelo Centro Paroquial, é uma iniciativa cofinanciada pela Caixa Social e com o apoio da Câmara Municipal. O Saia de Casa é, segundo a autarquia, um ateliê comunitário de costura criativa que procura combater o isolamento social, promover o convívio intergeracional e incentivar o empreendedorismo feminino, pode ler-se num comunicado enviado para a imprensa. O município de Castanheira de Pera informou ainda que foi no âmbito deste projeto que nasceu o Lantua, uma marca dedicada à criação de peças de vestuário e acessórios de moda através do upcycling de tecidos de lã cardada. A matéria-prima utilizada resulta do aproveitamento de artigos descontinuados, restos de coleção e tecidos com defeitos provenientes da fábrica Albano Morgado, uma unidade fabril localizada no concelho, com grande importância económica na região e projeção nacional e internacional. Através da valorização da lã, uma fibra 100% natural, reciclável e biodegradável, profundamente ligada à identidade do território, a Lantua dá uma nova vida a materiais que de outra forma seriam descartados, transformando tecidos cardados descontinuados e restos de coleção em novas peças de vestuário e acessórios de moda sustentável, afirmou o município no comunicado. Desta forma, o projeto alia criatividade, economia circular, valorização dos recursos locais e impacto social, reforçando a importância de iniciativas que promovem simultaneamente a sustentabilidade, a inclusão e o empreendedorismo feminino no território de Castanheira de Pera, informou ainda a Câmara Municipal. A interdição dos banhos na Praia da Nazaré, determinada na manhã de sexta-feira, foi levantada na sequência das novas análises com resultados compatíveis com a época balnear, informou a Câmara Municipal. A contra-análise foi conhecida e deixa claro que não há qualquer tipo de preocupação para os veraneantes que se encontram na Nazaré, disse a agência Lusa ao presidente da Câmara Municipal local, Serafim António, após as autoridades de saúde terem determinado o levantamento da interdição de banhos na estância balnear. Os banhos na Praia da Nazaré estavam proibidos desde meio da manhã de sexta-feira, na sequência de uma análise à qualidade da água balnear que registou valores microbiológicos elevados no dia 18 de agosto, não coincidentes com o histórico recente resultados das análises regulares realizadas pelo município, segundo informação divulgada pela autarquia na rede social Facebook. A situação nada tem a ver com os episódios do ano passado, quando os banhos foram por 3 vezes interditados durante a época balnear, devido à ruptura de uma conduta, já que, esclareceu o presidente, não foi detectado nada no mar, não foram detectadas descargas nem cheiros, a água está completamente límpida, como tem estado nas últimas semanas. Numa atualização publicada na rede social Facebook, a Câmara Municipal deu nota de que os resultados agora conhecidos reforçam a convicção do município de que o valor extraordinariamente elevado registado na análise de 18 de agosto e cujo resultado só foi conhecido no dia 20, terá sido anómalo e não refletia a qualidade efetiva da água da Praia da Nazaré, como de resto tem sido visível ao longo de toda a época balnear. O autarca precisou, em declarações à agência Lusa, que a análise em causa registou parâmetros da bactéria E. coli de cerca de 8 mil e a contra-análise agora revelada registou uma ordem de grandeza de 63. Resultados que reforçam a convicção de Serafim António de que alguma coisa correu mal, efetivamente, durante esta recolha de água realizada no dia 18, nos dois locais habituais e submetida à análise pelos serviços da Agência Portuguesa do Ambiente. E assim chega ao fim este serviço noticioso. Fique bem, tenha um bom domingo.
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1: Olá, meu nome é Ana Sofia, sou psicóloga clínica e hoje falo de hiperatividade e déficit de atenção. É uma perturbação do desenvolvimento de origem neurobiológica, caracterizada por um grau de desatenção, impulsividade, excesso de atividade motora, inapropriadas para a idade da criança, que surge normalmente à idade escolar. Distraem-se facilmente, abandonam ou mudam de uma atividade para outra sem terminar nenhuma, não conseguem manter a atenção durante muito tempo, são irrequietos e agitados, com dificuldade em permanecer sentados ou a jogar calmamente. E estas são apenas algumas características que definem a perturbação. Pode levar também à baixa tolerância à frustração, uma baixa autoestima e uma desmotivação escolar. Os professores são, por vezes, os primeiros a suspeitar e os pais, por intuição. Mas para um diagnóstico completo, deve consultar um profissional da psicologia.
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saga que envolve o ministro da Administração Interna, relacionada com as obras do seu monte no Alentejo e com alguns aspectos da sua gestão como diretor da Polícia Judiciária, chamou a atenção para a nem sempre salutar relação entre políticos e justiça. Procurando esconder ou retardar o mais possível explicações sobre o processo, Luís Neves mais não tem feito que seguir o exemplo do primeiro-ministro que, no nebuloso processo que envolveu a Sociedade de Consultadoria de Gestão, registada em seu nome, foi dando algumas explicações a conta-gotas, deixando perceber que nem tudo terá ocorrido assim tão corretamente. A relação entre políticos e justiça sempre foi algo nebulosa, com os políticos a fazerem um dos mais variados expedientes para não responderem pelos seus atos que, de algum modo, colocavam a sua vulnerabilidade em causa. Em muitos casos, usaram o poder para benefício próprio e, quando descobertas as falcatruas, ameaçarem quem os tentasse investigar. A este propósito, acabo de ler um livro que recomendo a todos os ouvintes, Insubmisso, Memórias de um Polícia, tal é o seu título, e trata de casos bem conhecidos, alguns dos quais ainda a correr na justiça. Foi escrito a duas mãos, pelo jornalista Eduardo Damas e pelo ex-inspetor da Judiciária, Teófilo Santiago. Do meu ex-camarada Eduardo Damaso, agora diretor do Grupo Média Livre, que engloba o Correio da Manhã, a revista Sábado e a CMTV, já eu havia lido o livro que publicou em setembro de 2019, intitulado Corrupção, breve história de um crime que nunca existiu, onde se conta pormenores sobre a Operação Marquês, Faça Oculta, Operação Universo, Espírito Santo. Agora, volto ao tema numa nova perspectiva, num livro enriquecido com as memórias de Teófilo Santiago. Como se pode ler na contracapa, este novo livro oferece-nos a narrativa empolgante de três operações policiais, Apito Dourado, Faça Oculta e Aveiro Conexio. Conheci Teófilo Santiago quando criou a diretoria da PJ em Leiria e ali desenvolveu importante ação no combate ao tráfico da droga. Recorrendo a apontamentos que foi escrevendo ao longo dos seus 33 anos de serviço na PJ, ficámos agora a conhecer pormenores de várias investigações a que esteve ligado, com particular destaque para os que envolveram José Sócrates, Ricardo Salgado, Armando Vara, José Penedes, Oliveira Costa, Manuel Godinho e Pinta Costa, entre muitos outros menos conhecidos. Seguindo a história deste polícia insubmisso, continuo a citar o que se escreve na contracapa. Entramos no mundo do crime ou do tráfico da droga

compadrios, entre gente ligada ao futebol e política, pelo que Teófilo Santiago, então na diretoria do Porto, com uma equipa restrita e da sua confiança, passou a nova investigação que viria a ser conhecida com o processo do apito dourado. Só na véspera de iniciar as buscas e detecções, deu conhecimento ao diretor nacional da PJ, Adelino Salvado, que concordou em avançar com o processo. No dia seguinte, porém, já a operação estava no terreno, o próprio Adelino Salvado ordenava a suspensão da mesma, querendo saber, a pedido do primeiro-ministro Dom Barroso, quem eram as pessoas envolvidas. Ato contínuo, reabriu um antigo processo que estava há muito arquivado, relacionado com a Caixa Agrícola de Mortágua e que envolvia o pai de Artura Oliveira, o inspetor que dirigia as investigações do apito dourado. Assim, se desmantelava a equipa criada por Teófilo de Andrade. Artura Oliveira demitiu-se, Teófilo de Santiago foi colocado em Cabo Verde. A PJ do Porto foi reestruturada de acordo com a conveniência do poder instalado e o apito dourado deu no que deu. Foi arquivado a pretexto de umas quantas diligências que não deveriam ter tido lugar. Crachá de ouro da PJ, Teófilo Santiago deixa neste livro as suas verdades, demonstrando muitas mentiras que foram correndo ao longo dos anos. Como diz Eduardo Damaso, esta é a história de um servidor do interesse público e da justiça. Teófilo Santiago acabou por optar pela reforma após 33 anos de insubmissão ao poder político. Vale a pena ler este livro para percebermos o que tem sido a interferência dos vários poderes, de todos os quadrantes políticos na justiça em Portugal. Não nos admiremos, pois.

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2: Bem-vindos a mais uma edição da rubrica Saúde 97. Hoje irei falar sobre um tema que tem gerado bastante polémica: medicina integrativa. Têm-se levantado questões importantes sobre a publicidade em saúde e sobre a utilização de termos que podem induzir os utentes em erro. A Ordem dos Médicos recordou que medicina integrativa não é uma especialidade médica oficialmente reconhecida em Portugal e defendeu um reforço da fiscalização e da transparência. Mas afinal, o que é isto de medicina integrativa? A verdadeira medicina integrativa, tal como é entendida em muitos centros académicos internacionais, procura combinar a medicina convencional com intervenções complementares que tenham evidência científica, como, por exemplo, algumas abordagens de nutrição, exercício físico, apoio psicológico, acupuntura em situações específicas, entre outros. O objetivo não é substituir tratamentos comprovados, mas complementar os cuidados quando existe benefício demonstrado. Mais importante é fazer uma pergunta simples: existe evidência científica para aquilo que me estão a propor? Se a resposta não for clara, ou se prometerem curas milagrosas, desconfie. Enquanto utentes, também podem e devem fazer a vossa parte. Sempre que consultar um médico, pode verificar no site da Ordem dos Médicos o nome ou o número da cédula profissional e confirmar qual é a especialidade reconhecida. É uma forma simples de garantir que está a ser acompanhado por um profissional devidamente habilitado e esclarecer qualquer dúvida sobre as suas qualificações. Em saúde, inovação e abertura a novas abordagens são importantes, mas devem caminhar sempre lado a lado com a ciência, a transparência e a segurança dos doentes.
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2: A Meta lançou no começo do ano a Instagram Edits, uma nova app focada na edição de vídeos e que foi criada com o objetivo de competir com o CapCut. Ao longo dos últimos meses, temos assistido a um lançamento de cada vez mais funcionalidades, com as mais recentes novidades a estarem entre as mais úteis. Foi anunciado numa publicação partilhada na rede social Threads que a Edits recebeu agora o que foram chamadas de legendas de bilíngues, as quais traduzem automaticamente as legendas para um segundo idioma. De notar que esta nova funcionalidade está disponível em inglês, espanhol, português, alemão, francês, japonês, italiano, coreano, hindi, russo, entre outros. O executivo responsável pelo Instagram, Adam Mosseri, fez uma publicação na rede social onde indica que a empresa está a trabalhar em novas formas de os utilizadores personalizarem a sua experiência com o algoritmo da plataforma. O responsável partilhou na sua publicação um pequeno vídeo onde mostra uma nova forma de os utilizadores acederem ao menu que permite personalizar o algoritmo. Ao arrastar o ecrã para baixo, na página inicial do Instagram, os utilizadores poderão saber em que temas o algoritmo se está a focar mais, podendo aí escolher, remover ou adicionar outros, bastando para isso descrever o que querem ver mais. No vídeo partilhado por Mosseri, fica a ideia de que esta nova área para personalizar o algoritmo poderá assemelhar-se a um bot de conversação de inteligência artificial, como o ChatGPT, o Gemini ou o Claude, na medida em que será capaz de adicionar temas e assuntos com base nas interações com o utilizador. É importante notar que, tratando-se esta funcionalidade de um teste do Instagram, só alguns utilizadores da rede social terão para já acesso a esta novidade. À medida que o teste progrida, a empresa deverá torná-la acessível a cada vez mais utilizadoras.
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1: A 24 de agosto do distante ano 79, a erupção do Vesúvio arrasava as cidades de Pompeia e Herculano, numa zona onde hoje se situa a cidade italiana de Nápoles. Já em 1899, nascia em Buenos Aires, Argentina, o escritor, poeta e ensaísta Jorge Luís Borges. Entre a sua vasta produção textual, destacamos Ficções, de 1944, O Livro de Araia, de 1975, e A Cifra, de 1981. Em 1911, Manuel de Arriaga era eleito primeiro presidente da República Portuguesa e em 1949 entrava em vigor o Tratado do Atlântico Norte, que criou a NATO. No dia 24 de agosto de 1958, disputava-se o primeiro Grande Prémio de Portugal de Fórmula 1 no circuito da Boa Vista, no Porto. O piloto britânico Stirling Moss foi o vencedor.
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0: E agora, a temperatura em Pombal.
1: 20 graus.
2: Não sei se estão a ver aqueles dias em que não acontece nada, a não ser o que aconteceu e não aconteceu. E do nada uma luz que se acende. Não se sabe se vem de fora ou se vem

um curto espaço de tempo. Vais preenchê-lo com o frio da morte morrida, ou o calor da vida vivida. Não queres ser nem um exemplo, nem um mau exemplo por si só. 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

0: e explicaram-te em botânica uma espécie que não muda, a flor do fatalismo. 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Melhor é transfigurar o amanhã com tudo hoje.
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0: E as palavras tornam-se esparsas. 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Escolhes paixões, ciúmes, tragédias e farsas. 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

A velocidade foi, ao longo dos tempos, um dos temas mais debatidos pela filosofia. Desde a filosofia clássica até à contemporânea, foram muitos os pensadores que discorreram longamente sobre a felicidade. Aristóteles, Epicuro, passando por Séneca, Schopenhauer e Nietzsche, entre muitos outros, dedicaram uma parte importante do seu tempo a refletir e a debater os temas da felicidade e do sentido da vida. Pura perda de tempo. No passado dia 12 de agosto, pela tardinha, ficámos todos a saber verdadeiramente o significado da felicidade. Este propósito central da vida humana. Observar o eclipse. Quem teve a sorte e o privilégio de conseguir arranjar os óculos milagrosos, entrou definitivamente num estado de júbilo prolongado que os acompanhará ao longo das suas vidas. Quem viu os telejornais do dia, que passaram horas e horas a encher chouriços a entrevistar os bem-aventurados, ficou exatamente com essa convicção. Foi lindo presenciar as descrições minuciosas da catadupa de sensações que lhes percorreram corpo e alma, de veras emocionante. Foi tal o entusiasmo que terá sido fisiologicamente impossível que não tenham largado uma gotinha ou duas. E com certeza, se alguns já tivessem queda para a incontinência, está visto que ficariam todos molhados. Mesmo a malta mais sóbria não escondeu a emoção. O próprio Rodrigo Guedes de Carvalho, que apresenta o Jornal da Noite da SIC, se deixou levar pela turbação e pediu emprestado o sentido da célebre expressão do jornalista Batista Bastos e terminou o jornal a dizer que, alguma vez, no futuro, nos iriam perguntar onde estávamos no dia do eclipse. Para além de indutor de felicidade suprema, o eclipse teve outros méritos. Relativizou todos os acontecimentos que estavam na ordem do dia. Atrapalhada dos exames, pareceu-nos mais um fé de ver para tornar as férias dos alunos mais excitantes. O ministro Luís Neves, um combatente da burocracia. E as guerras da Ucrânia e do Médio Oriente, aparentadas com brigas de bêbados, daquelas que só servem para falatório no café na manhã seguinte. Mas este sensacional evento cósmico também teve o seu efeito perverso. Contribuiu para uma perigosa segmentação da nossa população. Não entre ricos e pobres, não entre nacionais e imigrantes, não entre saudosistas e progressistas, mas sim entre os que viram o eclipse e os desgraçados que não o conseguiram ver. Por isso seria incompreensível que no próximo eclipse total o Estado não mandasse fabricar óculos com filtro solar em quantidade suficiente para toda a população. E deve apressar-se. Só faltam 118 anos, o que não é muito tempo. Talvez nessa altura ainda nem sequer o José Sócrates tenha sido julgado, nem se saiba ainda quem é que desarrumou o gabinete do Chega no Parlamento. Até à próxima.

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